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0: 21h04.
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3: 21 horas e 31 minutos.

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12: 22h06.
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Maria Santíssima, que em vossa imagem milagrosa de Aparecida espalhais inúmeros benefícios sobre o Brasil. Eu, embora indigno de pertencer ao número dos vossos servos, mas desejando participar dos benefícios da vossa misericórdia, prostrado a vossos pés, consagro-vos o entendimento para que sempre pense no amor que mereceis. Consagro-vos a língua para que sempre vos louve e propague a vossa devoção. Consagro-vos o coração para que depois de Deus vos ame sobre todas as coisas. Recebei-nos, ó Rainha incomparável, e o ditoso número dos vossos servos. Acolhei-nos debaixo da vossa proteção. Socorrei-nos em nossas necessidades espirituais e temporais, e sobretudo na hora da nossa morte. Abençoai-nos, ó Mãe Celestial, e com vossa poderosa intercessão fortalecei-nos em nossa fraqueza, a fim de que, servindo-vos fielmente nesta vida, possamos louvar-vos, amar-vos e render-vos graças no céu.

Virgem Imaculada, abençoai esta água e fazei que ela nos recorde o nosso batismo, para que, purificados de nossas faltas, vivamos como cristãos, membros da vossa igreja, e cheguemos um dia à vida eterna. Por Cristo nosso Senhor.

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1: Meia-noite e 6 minutos.
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Ó Maria Santíssima, que em vossa imagem milagrosa de Aparecida espalhais inúmeros benefícios sobre o Brasil, eu, embora indigno de pertencer ao número dos vossos servos, mas desejando participar dos benefícios da vossa misericórdia, prostrado a vossos pés, consagro-vos o entendimento para que sempre pense no amor que mereceis. Consagro-vos a língua para que sempre vos louve e propague a vossa devoção. Consagro-vos o coração para que depois de Deus vos ame sobre todas as coisas. Recebei-nos, ó Rainha incomparável, no ditoso número dos vossos servos. Acolhei-nos debaixo da vossa proteção. Socorrei-nos em nossas necessidades espirituais e temporais, e sobretudo na hora da nossa morte. Abençoai-nos, ó Mãe Celestial, e com vossa poderosa intercessão fortalecei-nos em nossa fraqueza, a fim de que, servindo-vos fielmente nesta vida, possamos louvar-vos, amar-vos e render-vos graças no céu por toda a eternidade.

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1: 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Benedicto Dini Potente, Pater Spiritu Santo, Descente Vós, Mare de Sempre, Amém.

0: Produção Milícia da Imaculada.
1: No dia 28 de maio de 1941, Padre Maximiliano Kolbe, trancafiado em um vagão de carga com outros 300 prisioneiros, foi mandado para o campo de concentração de Auschwitz. Ali chegou a noite e na manhã seguinte já havia se tornado o número 16.670. E por ser um sacerdote, foi destinado ao bloco dos trabalhos pesados. Ele carregava dentro de si um tesouro que partilhava com todos: a consagração entrega à Virgem Maria Imaculada, tornando-se propriedade dela, instrumento em suas mãos maternas, fazendo em tudo a sua vontade para fazer a vontade de Deus. Para Padre Kolbe, a Imaculada é a mãe que nos rodeia de cuidados, ternura e proteção. Por isso, os consagrados a ela devem deixar-se conduzir para onde ela os quiser levar, fazendo a sua vontade, a fim de que, cumprindo este dever, possam, como instrumentos dela, salvar as almas, levá-las para Jesus Cristo. Para Padre Kolbe, sob a proteção da Imaculada, cada etapa deste caminho é um convite a percorrer, testemunhando uma grande verdade: o amor está em todos os lugares. Só o amor constrói e é a única força capaz de se opor ao mal. Consagrado sem limites à Mãe Imaculada e imitando o Padre Kolbe, vivamos o Evangelho até as últimas consequências nesta missão de fé e amor. Amém.
0: Elevemos nosso pensamento a Deus e oremos. Louvemos ao Senhor. Louvemos ao Senhor desde os céus. Louvai-o nas alturas. Louvai-o todos os seus anjos. Louvai-o todos os seus exércitos. Louvai o sol e lua, todas as estrelas luzentes, as águas que estão sob os céus. Louvemos o nome do Senhor. Ave Maria, cheia de graça, o Senhor é convosco. Bendita sois entre as mulheres. Bendito é o fruto de vós.

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1: Agora 6:08, 6:08, muito bom dia a toda a nossa família brasileira, o nosso bom dia à nossa família pinhalense. Hoje, sexta-feira, dia 4 de setembro de 2026. A partir de agora, em nome de todos os nossos patrocinadores, já está no ar o nosso programa Sertanejo de Ouro. Bom dia!

0: Agora vem aí uma dupla muito tradicional, de muito talento. Dois amigos do peito, tem uma trajetória linda, uma estrada maravilhosa. Então eu quero que vocês recebam com muito carinho, meus grandes amigos, Mato Grosso e Matias!
1: Oi! Parabéns, Jair!

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Essa gosta de uma vermelha, hein? Essa gosta de uma vermelha, como diria o outro. 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Seguindo com o nosso programa Sertanejo de Ouro, em nome de todos os nossos patrocinadores, hoje sexta-feira, somente as melhores da semana. Bom dia!

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3: Pacientes oncológicos pediátricos vão trocar por algumas horas a rotina hospitalar por um festival de música. Eles estão em tratamento no AC Camargo Cancer Center e vão acompanhar o Koala Festival em São Paulo nos dias 12 e 13 de setembro. A experiência faz parte de uma proposta de humanização do tratamento. Quando há segurança clínica, a doença não precisa afastar completamente o jovem da convivência no cotidiano e do lazer. A doutora Viviane Sonalho, líder do Centro de Referência em Tumores Pediátricos do hospital, explica o que essa experiência representa.
4: Quando o adolescente descobre uma doença oncológica, ele sempre tem aquele primeiro pensamento: por que eu? Então, essa ideia surgiu justamente para que a gente faça uma socialização entre eles. E aí o compartilhamento de experiências trouxe um benefício muito grande. Então, hoje nós temos os adolescentes que se comunicam mais, que compartilham mais suas dores, suas angústias. Nós percebemos que, do ponto de vista de enfrentamento, isso melhorou muito. Eles ficam muito felizes de ter essa possibilidade de sair do ambiente hospitalar e ir para um evento que faz parte da adolescência, né? Qual adolescente não quer participar de um show?
3: Para participar, os pacientes passam por avaliação médica. No festival, eles terão espaço para descanso, alimentação e água levadas pelo hospital, além de acompanhamento de médico e enfermeiro. Mas a proposta vai além de um dia de música. O mesmo olhar pode ajudar a preservar, sempre que o quadro clínico permitir, outras experiências da infância e da adolescência.
4: Quando a família recebe o diagnóstico, a primeira atitude deles é colocar esse paciente dentro de uma bolha. Ninguém pode chegar perto, ninguém se aproxima, e aquele paciente fica realmente muito isolado. E isso é uma construção que a gente faz durante o tratamento, que esse paciente tem sim que ter convivência com a família, com os amigos, frequentar a escola. Então, assim, a gente orienta muito bem. É claro que a gente tem alguns momentos do tratamento que eles pedem realmente um isolamento maior, mas hoje a gente preserva muito a humanização do tratamento e fazer com que a doença não seja realmente um impeditivo de algumas experiências da vida desse paciente.
3: A participação no Koala Festival terá suporte de diferentes especialidades do AC Camargo Cancer Center. A proposta é manter o tratamento como prioridade, mas sem perder de vista que cuidar também significa, quando possível e com segurança, preservar a rotina, os vínculos e as experiências próprias de cada fase da vida. Agência Rádio Web, produção e reportagem, Décio Caramigo.
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1: Olha, 6 horas e 38 minutinhos, o presente ideal para uma pessoa da sua família, para o homem o qual você tanto ama, ou para a mulher o qual você tanto ama. 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
2: Olha, faltando 10 minutinhos para 7 horas da manhã, 10 para 7, né? É, rapaz, te contar, viu? Ontem, assistindo o Jornal Nacional, meu querido Tarcísio, o Jornal Nacional desmentiu ao vivo o ministro Alexandre de Moraes. Que coisa, hein? Tá pegando fogo lá em Brasília, viu? Tá pegando fogo lá em Brasília. A coisa tá feia. E tá feia lá em Brasília, a capital do nosso Brasilzão. Velho de guerra, é, rapaz, falar pra você, acusações espúrias, né, acusações políticas, que coisa, é o fim do mundo, e o nosso programa Sertanejo de Ouro, cantando o amor.

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8: 7 horas e 29 minutinhos, 7h29, olha, domingo 5 da tarde, tem grandioso forró no Boteco do Vandão. Quero mandar um forte abraço, né, para o pessoal maravilhoso lá da loja Me Alegra Piscinas, né, meu amigo Rafael, meu amigo Pedro, todo o pessoal que não perde o nosso programa, os funcionários, né, da empresa Me Alegra Piscinas, sempre ouvindo, acompanhando o nosso programa. Aquele abraço, meu amigo Pedro, um abraço, Rafaelzinho, obrigado pelo carinho, né, o filho aí, o menininho Heitor, corintiano Heitor, meu amiguinho, né, a mamãe dele, a doutora Geisa, o pessoal aí que não perdem o nosso programa. 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
4: 7:42, o pessoal maravilhoso ouvindo, curtindo o nosso programa lá na loja Selegato Auto Peças, né? 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
2: Faltando 10 minutinhos para as 8 horas da manhã, olha, domingo agora, a partir das 5 horas da tarde, Zé Edson estará abrilhantando o grandioso forró lá no Boteco do Vandão. Zezé de Camargo e Luciano, uma das minhas preferidas.

5 minutinhos para as 8 da manhã, 5 para as 8, ao som de Zezé de Camargo e Luciano, Você Mudou Demais. Eu finalizo o nosso programa Sertanejo de Ouro na manhã desta sexta-feira. Às 11 horas da manhã, nós temos o programa Jornal da Cidade informando Pinhal e toda a nossa região. Domingo tem programa 10 a partir das 10 horas da manhã, na minha apresentação e com o maior cantor do mundo, Roberto Carlos. Tá aí, convido você para curtir. Segunda-feira tem mais um Sertanejo de Ouro, hein, gente? Eu encerro bem ao meu estilo, né? Lembrando a todos e a todas que eu sou apenas uma criança, um menino no palco dessa minha existência. Volto já já com o momento do rei Roberto Carlos.

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8:02, hoje dia 4 de setembro de 2026. A partir de agora, você confere o momento mais romântico da nossa emissora e do nosso país, na voz do nosso astro maior, Roberto Carlos.

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4: 8h12. Eu quero convidar a todos e a todas, né, para ir hoje, a partir das 19h, né, às 19h, lá no salão de festas ali da Vila Maringá. Né? Hoje começa a festa ali que vai, a renda será revertida para as escolinhas, posso colocar assim, de futebol do Esporte Clube Maringá, né? Lá na Igreja São Paulo Apóstolo, viu? A festa começa hoje, 19h, com refrigerantes, cervejinhas, salgadinhos como polenta, pastel frito na hora, né? Então você é a minha convidada, você é o meu convidado. Hoje começa a festa na Igreja de São Paulo Apóstolo, na Vila Maringá. Aqui, Roberto canta e Roberto encanta.

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1: Bom dia para você que está com o coraçãozinho batendo, assim como o meu, né? Cada vez mais forte, né? Você que está à procura de um grande amor. E esse grande amor você só vai encontrar ouvindo este sucesso aí na voz do Rei Roberto.

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0: acabou de começar.
1: E assim nós vamos finalizando o momento do Rei Roberto Carlos na manhã de hoje, agradecendo a você pela atenção, pelo carinho e pela audiência, mas eu deixo você com a minha última música na manhã de hoje. Essa aí, ó, tocando bem mais o que te toca. Valeu, pequenininha, tô indo nessa, hein?

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0: bom dia com alegria. Eu sou Alexandre Paganini, de agora até as 11, te acompanho aqui pela melhor. Você está na 102.1 Nova Clube, a sua melhor companhia. Como é gostoso, né? Saber que você está do outro lado, sempre nos acompanhando. E hoje é sexta-feira, tão esperada sexta-feira chegou, uma sexta-feira especial, né? É véspera de feriado prolongado. O que você vai fazer de bom aí nesse feriado? Muita gente vai trabalhar, vai estar de plantão, mas muita gente vai descansar, né? O pessoal vai pegar a estrada, vai viajar. A previsão do tempo para hoje tá céu azul, né? Mas a partir de amanhã o tempo muda. Vamos ver o que vai acontecer, né? Tomara que São Pedro aí seja generoso com a gente e deixe aí o final de semana brilhante, né? Ou não é? É isso aí. Bora começar a nossa manhã sempre com música boa, né? Músicas aí que fazem você viajar através das suas memórias, das suas lembranças. Músicas que marcaram épocas e lançamentos também aqui na Nova Clube. E é claro, né? Tá na Clube? É claro que tá na melhor. Sejam todos bem-vindos. Vamos começar a nossa manhã embarcando aí na nave 102.1.
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0: 8:41, a primeira do dia, Bob Marley e This Love, pra gente começar nossa manhã com alto astral, né? Bom dia aí pra todos os motoristas de aplicativo, trabalhando já, né? Levando o pessoal pra baixo e pra cima e sintonizado aqui na número 1 da cidade, a rádio mais ouvida da região.

0: Nova Clube, agora são 8 horas e 57 minutos, começando a nossa manhã em clima de rock and roll, né? O Will aí da Obra e Companhia que gosta, né? Tivemos Guns Roses que Knock on Heaven's Doors, recordando esse clássico aí, e também ouvimos Hide the World, né? Com Mr. Big, são duas versões aí de músicas antigas, né? Que foram regravadas aí na década de 90. Tivemos também na seleção Beto Guedes, Sol de Primavera, em homenagem ao mês de setembro, que começou essa semana, e abrindo aí a nossa programação com Bob Marley e This Love. É isso aí, é o amor, né? Sextou aí com alegria. Bom dia com alegria, né? Pra você que está chegando agora aqui na sintonia, um alô especial pra Fernanda Banca, o João Batista Pereira Diniz, lá de Vargem Grande do Sul, sempre na sintonia, né, João Batista? Bom dia, seja bem-vindo, viu? Um alô especial também pra minha amiga Marta Campinas, lá do Jardim Brasil, Hélio Vergueiro Leite, a Marta Campinas tá trabalhando, né, Marta? Ó, e ouvindo a Nova Clube, muito obrigado pelo carinho, viu? É isso aí, todas as costureiras de Espírito Santo, Bião, sempre ouvindo a gente, a Wanda também, né? Wanda sempre ligadinha aí na Nova Clube. Bom dia pra vocês, viu? É um alô também aqui pro meu amigo, o Miguel Cocovilo. Ô, Miguel sempre apaixonado, hein, Miguel? Grande abraço também. Agora são 8 horas e 59 minutos. Continue com a gente, daqui a pouco eu tô de volta com muito mais música pra você. Lembrando que amanhã, sabadão, dia 5 de setembro, olha só, eu tava até me esquecendo aqui, amanhã já é sábado, né? Meu Deus do céu, como tá passando rápido. E amanhã tem um bailão da Associação dos Aposentados de Pinhal. Você, é claro, é o nosso convidado especial. Presença confirmada aí da banda Sabor Verão. Aquele clima gostoso para você dançarino que gosta de dançar, né? Com música boa, um ambiente familiar. É, vai na Associação dos Aposentados, que é o baile mais famoso da cidade. A partir das 21 horas, Banda Sabor Verão, reserve a sua mesa, compre o seu ingresso.
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6: Sexta-feira de bastante calor em todo o estado de São Paulo, com temperaturas passando dos 30 graus em todo o interior e ficando entre 28 e 29 graus entre capital e Grande São Paulo, também no litoral. Temperaturas sobem durante o dia. No final da tarde, vem frente fria para mudar o tempo no fim de semana em todo o estado, principalmente sobre o centro do estado e a faixa leste no sábado, melhorando no interior no decorrer do domingo e da segunda-feira, mas as temperaturas baixando bastante. Há mínimas expressivas para agasalhos e cobertores bem reforçados, principalmente a partir do domingo e da segunda-feira, durante as noites, madrugadas e mesmo durante o dia, quando as temperaturas subirão pouco no decorrer da tarde. Temperaturas caem, portanto, agasalhos e cobertores reforçados, chuva a qualquer momento entre sábado e domingo, entre o centro do estado, a faixa leste, principalmente no litoral, na capital e na Grande São Paulo, ainda no Vale do Ribeira e no Vale do Paraíba. Frente fria chega de hoje para amanhã, passa rapidamente em direção ao Rio de Janeiro e traz atrás um centro de alta pressão, que tem massa de ar frio associada, vai determinar muito frio até o princípio da próxima semana. Segunda-feira e terça deverão ter as temperaturas mínimas mais expressivas do ano até aqui, baixando bastante e determinando cuidados especiais com o frio intenso à saúde. Temperaturas, portanto, caem. Preparem agasalhos e cobertores reforçados para o final de semana, principalmente de domingo para segunda-feira até terça. A partir daí, as temperaturas começam a subir novamente. Tempo instável nesta sexta-feira, a partir da noite, no sábado também. No domingo, pior situação para o litoral, capital e Grande São Paulo, melhorando gradativamente a partir da segunda, mas frio, prevalecendo durante noites, madrugadas e mesmo no decorrer do dia. O Homem do Tempo, prestação de serviço com tradição e credibilidade, também nas redes sociais.
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0: Nova Clube, a cidade inteira está ouvindo aqui, você ouve as melhores músicas na melhor programação, até as 11, Alexandre Paganini ao vivo. E um bom dia especial para Dalila Ragazzo, né? Dalila sempre ouvindo a gente, muito obrigado, viu? O pessoal lá da Mercearia Ragazzo, lá do Hélio Vergueiro Leite, né? Jardim Brasil, sempre na sintonia, a Nena, né? Também o Paulino aí, o papai Ragazzo, toda a família aí sintonizada. E tem também o bebezinho agora, né, Dalila? É isso aí, família inteira curtindo aí a programação da Nova Clube. Para vocês, uma excelente abençoada sexta-feira e um excelente feriado prolongado, né? Isso aí. Vamos de música boa, né? Tem lançamento agora aqui na Nova Clube, Israel e Rodolfo, Greve de Beijo. Você vai ver, ele quer estragar 20 sexta-feira da pessoa, meu Deus do céu.
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1: Nova Clube, bom dia. Agora são 9 horas e 14 minutos.

0: Nova Clube, agora são 9 horas 21 minutos. Zezé de Camargo e Luciano. Mirosmar, ainda sou o mesmo homem. Essa foi a indicação da Lúcia Tonietti, que está na sintonia aí, curtindo a nossa programação, né? Só música boa na sua manhã. Tivemos também o clássico, né? De Christoph Gross e La Belle Ruffelle, A Will. Música lindíssima, né? É, mais uma que a gente matou saudade aqui, década de 80. E abrindo a nossa programação com dois sucessos sertanejos do momento. Uma que vai estragar a nossa sexta-feira e a outra que não vai estragar. Dá pra entender um negócio desse? A primeira foi Israel e Rodolfo, né? Greve de Beijo. E a segunda foi a indicação do nosso amigo aqui, o Miguel Cocovilo. Douglas e Vinícius, Não Estraga a Minha Sexta-feira. É isso aí. Tá na Clube, tá na melhor. Daqui a pouquinho eu tô de volta. Aguenta aí.
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5: 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Bom dia, né? Agora são 9h31, chegando o pedido da minha amiga lá de São João da Boa Vista, a Mara, sempre ligadinha aqui na Nova Clube. Bom dia, né, Mara? Tá na Clube, tá na melhor.

0: Agora são 9 horas e 43 minutos. Só música boa na sua manhã, Jota Quest, Valer o Dia. Ouvimos também dois clássicos, né, da música internacional, duas músicas românticas. A primeira foi Will to Power, Baby I Love You Way, a indicação da Mara de São João da Boa Vista. E logo na sequência, How Deep Is Your Love, com Bee Gees. Essa música foi indicação do Joel. Tá na clube, tá na melhor. Continue com a gente. Daqui a pouco tem muito mais música pra você.
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2: Já estamos de volta pela melhor Nova Clube, a sua manhã muito mais gostosa. Como é gostoso, né? Saber que você está aí sempre nos acompanhando, nos prestigiando. Isso é muito bom. Bom dia especial para Dona Olenka Manca, também no Jardim Brasil. Olha só a audiência que a gente está lá no Jardim Brasil, no Hélio Vergueiro Leite, né? Muita gente ouvindo. É, a Rita também, né? Sempre participando aqui também. Bom dia para vocês aí. E agora tem Roupa Nova, a viagem.

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0: Nova Clube, agora são 10 horas 3 minutos, molejo, samba diferente. Essa foi a indicação da nossa ouvinte, Eliana Franco, ali da Vila Roseli, o salão da Eliana, né? Eliana, muito obrigado pelo carinho, pela sintonia de todas as manhãs, viu? E o nosso chat tá bombando. A dona Cida Belmiro mandou um bom dia especial e tem a mensagem aqui também no WhatsApp, depois vou ouvir, viu, dona Cida? É, um bom dia também pra Mariana Pizzi Lopes, mandando um alô especial pra sua mãe, né? A Neide Pizzi Lopes. Um bom dia pra dona Irene Belli, o Valdecir Caetano Rosa, pediu a música. Vou encaixar aqui no clássico das pistas, viu, Valdê? Tamo junto. Bom dia aí pra dona Neuza Cabreira. A cidade inteira tá ouvindo, né? Leste Paulista, Sul de Minas, numa só sintonia. Tá na clube, tá na melhor. 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É isso aí. Vamos que vamos, 10 horas 6 minutos, na volta dos comerciais tem clássico das pistas pra gente tá matando saudade aí das melhores épocas de nossas vidas. Tá preparado? Aguenta aí então. Tá na clube, tá na melhor, a sua melhor companhia. Por aqui, Alexandre Paganini, até às 11, só com música boa.
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0: Vamos para as vagas do Parte para o dia de hoje. Vagas para jovem aprendiz, auxiliar de logística. Requisitos, somente candidatos ou candidatas com idade entre 18 e 22 anos que estejam cursando ou tenha concluído o ensino médio e com conhecimentos em informática, pacotes Word e Excel. Vagas para os períodos da manhã e tarde, das 8 ao meio-dia e das 13 às 17 horas. Torrador de café. Requisitos, candidatos com ensino médio completo e com disposição para realizar serviços pesados. Almoxarife, requisitos, candidatos com ensino médio completo, habilidades com informática, experiência anterior no ramo e conhecimento de materiais elétricos, hidráulicos e ferramentas. Trabalhador ou trabalhadora rural, requisitos, candidatos ou candidatas com experiência anterior no cultivo de uva e café. Atendente de mercado, requisitos, candidatos com disponibilidade de horários para diversos setores do mercado. Operador de caixa, hortifruti, repositor, açougue, empacotador e faxineiro.
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7: Nova Clube, a sua melhor companhia. Por aqui, Alexandre Paganini, ao vivo. Um bom dia especial para todas as donas de casa, as nossas ouvintes de todas as manhãs, também para as empregadas domésticas, né? Sempre com o radinho ligado, curtindo a nossa programação. Muito obrigado pelo carinho, viu? Sejam todos bem-vindos. Um bom dia também para você da construção civil, tá trabalhando aí nessa sexta-feira, uma sexta-feira gostosa, temperatura em elevação, né? Pessoal aí trabalhando duro, né? Com o radinho ligadinho aqui na Pinhal Rádio Clube, para você pedreiro, marceneiro, para você encanador, para você eletricista, toda a galera aí que trabalha duro, né? O nosso carinho, o nosso respeito. Um bom dia para todas as oficinas mecânicas, né? O pessoal sempre com o radinho no fundinho aí da oficina e curtindo aí a programação da Clube na manhã de sexta-feira. Bom dia pro seu Belli, né? Também pro Biro, o Paraná, meu amigo Paraná. Toda a galera aí que trabalha também no ramo automotivo, né? Muito obrigado sempre aí pelo prestígio aos motoristas de aplicativo, né? Olha só, o pessoal andando aí com o seu carro, né? Trabalhando e sintonizado aqui na Clube. Os meus amigos, o Valdecir, tem também o Ziba, o Valdinei e por aí vai, né? Muita gente. 10 horas 13 minutos, vamos que vamos, né? Agora tá chegando o clássico das pistas pra gente tá matando saudade aí das melhores épocas de nossas vidas. Vamos lá!
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7: 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E antes que eu me esqueça aqui, o pessoal da área de saúde também, né? O pessoal que trabalha nos postinhos de saúde, no centro cirúrgico, sempre curtindo também a nossa manhã. E agora, para começar o clássico das pistas do ano de 1989, Concan, Harry Houdini.

0: Nova Clube, agora são 10 horas e 29 minutos, fechando a edição do Clássico das Pistas, Don't You Want Me, The Human League. É o Clássico das Pistas dessa semana, tá ficando por aqui, né? Volta somente na terça-feira aí, por volta das 10 da manhã. E nessa edição, curtimos também Nosso Louco Amor, Gangue 90, a indicação do Valdê, e abrindo aí com duas dançantes, década de 80. A primeira foi Harry Houdini, com Concan, do ano de 89, né? E logo na sequência, The Farm All Together Now, essa já é década de 90. Pessoal, continue com a gente, daqui a pouco eu tô de volta aí pra minha última meia horinha dessa sexta-feira, sextou, né, galera? Final de semana prolongado chegando por aí, muita gente vai descansar, muita gente vai trabalhar. O importante, gente, é que chegou, né? Sextou!
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0: Lindo demais, Rio de Janeiro!
1: Bom dia, Alexandre, tudo bem com você? Alexandre, toca a música do Amado Batista Simares, Maísa, Folha Seca, pra mim? Obrigado, Alexandre. Tenha um bom dia, um bom final de semana.
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6: Nova Clube, agora são 10 horas e 54 minutos.

0: Nova Clube, agora são 10 horas e 58 minutos, fechando a nossa programação Simple Red, Holding Back the Years. Essa é a indicação aí do nosso amigo João do Biga. Pessoal, tô indo nessa, volto somente na terça-feira, né? Agora tem feriado prolongado, às 8h30 da manhã. Conto com seu carinho, sua audiência. Continue com a gente, daqui a pouquinho tem Jornal da Cidade, para você ficar bem informado. 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
6: Bom dia, estamos iniciando mais uma edição do seu Jornal da Cidade da Rádio Clube. Hoje é sexta-feira, estamos pensando que é quinta ainda, mas já acabou a semana. Hoje é sexta-feira, 4 de setembro de 2026.
7: Bom dia, Davilson Salles. Hoje é o Dia Nacional da Saúde Sexual e também o Dia do Odontologista.
6: Alexandre Paganini, estamos na estação inverno, a fase da lua é minguante.
7: E vamos aos destaques da edição de hoje.
6: El Niño será o mais forte da história.
7: Nesse sábado acontece a feirinha da Asa.
6: Alcoólicos Anônimos completa mais um ano aqui em nossa cidade.
7: Está acontecendo a novena de Santa Cruz.
6: Departamento de Promoção Social vai lançar a cartilha de orientação para educadores, pais e sociedade.
7: Pinhal Rádio Clube transmitirá com som e imagem o desfile de 7 de setembro.
6: Vamos informar também as vagas do PAT, a previsão do tempo e a cotação do preço do café.
7: As notícias da polícia com Johnny Laurindo.
6: Esses e outros destaques no seu Jornal da Cidade que agora estamos iniciando.
8: Rádio Clube informa a hora certa.
7: São 11 horas e 11 minutos.
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7: Iniciamos o nosso jornal informando as vagas oferecidas pelo PAT.
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8: Empregos. PAT Pinhal oferece as seguintes vagas para você.
13: Vamos para as vagas do PAT para o dia de hoje. Vagas para jovem aprendiz, auxiliar de logística. Requisitos: somente candidatos ou candidatas com idade entre 18 e 22 anos que estejam cursando ou tenha concluído o ensino médio e com conhecimentos em informática, pacotes Word e Excel. Vagas para os períodos da manhã e tarde, das 8 ao meio-dia e das 13 às 17 horas. Torrador de café. Requisitos: candidatos com ensino médio completo e com disposição para realizar serviços pesados. Almoxarife. Requisitos: candidatos com ensino médio completo, habilidades com informática, experiência anterior no ramo e conhecimento de materiais elétricos, hidráulicos e ferramentas. Trabalhador ou trabalhadora rural. Requisitos: candidatos ou candidatas com experiência anterior no cultivo de uva e café. Atendente de mercado. Requisitos: candidatos com disponibilidade de horários para diversos setores do mercado: operador de caixa, hortifruti, repositor, açougue, empacotador e faxineiro.
7: Confira agora a cotação do preço do café.
13: E vamos para a cotação do café para o dia de hoje, sexta-feira, dia 4 de setembro de 2026. Espírito Santo do Pinhal, São Paulo, Copinhal, varia entre R$ 1.430 a R$ 1.700. Guaxupé, Minas Gerais, Cochupé, R$ 1.678. Franca, São Paulo, Cocapec, R$ 1.700. Varginha, Minas Gerais, Minas Sul, R$ 1.720. Bolsas internacionais, fechamento: Nova York, Arábica, setembro 2026, 324,35 centavos de dólar por libra peso, aproximadamente R$ 2.188,16 por saca. Londres Robusta, setembro de 2026, varia entre US$ 3.298 a US$ 3.344 por tonelada. As informações são do CPEA.
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7: E após essas informações, vamos agora a um breve intervalo comercial e retornamos dentro de instantes.
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7: São 11 horas e 15 minutos.
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6: Bom, e agora vamos falar um pouquinho de tempo e temperatura. Ainda não é o nosso bloco tempo e temperatura, mas acontece que o El Niño será o maior da história.
7: Isso mesmo, Davi. O Brasil tem 90% de probabilidade de enfrentar um episódio de El Niño muito forte entre setembro e novembro. A previsão é do Centro de Previsão Climática da Administração Nacional Oceânica e Atmosférica dos Estados Unidos e foi destacada em boletim do Instituto Nacional de Meteorologia, o IMET. Segundo o documento do IMET, as temperaturas devem ficar acima da média em quase todo o país. A região sul pode registrar chuvas acima da média histórica, enquanto as regiões norte e nordeste podem ter um trimestre mais seco.
6: Na Amazônia Legal, a previsão é de chuvas abaixo da média em 9 estados lá da Amazônia, sendo Amapá, Roraima, Pará, Maranhão, Amazonas, Acre, norte do Mato Grosso e nas áreas norte e central do Tocantins e Rondônia. Tudo esse lugar chover abaixo da média. As temperaturas também devem ficar acima da média em toda a região. O cenário preocupa porque o El Niño mais intenso pode atrasar o início da estação chuvosa na Amazônia Legal e também no Pantanal. Na prática, a estiagem pode se prolongar durante parte da primavera, deixando o solo mais seco e a vegetação mais suscetível a queimadas.
7: O boletim alerta também ainda, né, que eventos do El Niño mais intensos não significam necessariamente impactos mais severos. No entanto, eles aumentam a probabilidade de ocorrência desses eventos. O IMET reforça a necessidade de monitoramento contínuo das condições meteorológicas para identificar com antecedências áreas mais vulneráveis a secas, ondas de calor e episódios de chuva intensa.
6: Bom, 11 horas mais 18 minutos, vamos agora falar um pouquinho de uma entidade de pessoas que trabalham dioturnamente, sempre pensando no bem do próximo. Acontece que o AA está comemorando mais um ano de existência aqui em nossa cidade.
17: Bom dia aos ouvintes da PA Rádio Clube. O meu nome é Fábio, sou membro de Alcoólicos Anônimos e venho aqui, né, mais uma vez agradecer aí o espaço, né, da PA Rádio Clube, para a gente poder estar passando uma mensagem aí, né, para aquelas pessoas que ainda estão bebendo de alguma forma exagerada, né, já teve vontade, já pensou em parar de beber, já tentou parar de beber de alguma forma e não conseguiu. Né? Então eu venho aqui falar, né, que eu faço parte do grupo Reencontro de Alcoólicos Anônimos aqui de Pinhal, né, e que funciona, né, uma programação que funciona, para mim está funcionando já há mais de 20 anos. Então eu venho aqui, né, agradecer também esse espaço, poder falar, né, que dia 10 de junho de 1935, através de duas pessoas, né, dois homens, né, que eram bêbados, né, bebiam, conversando, né, falando sobre a bebida, sobre o modo deles beber, né, eles conversaram por um determinado tempo, né, e durante o tempo que eles estavam conversando, eles perceberam que não tiveram vontade de beber, né, e aí, né, eles pensaram, né, vamos tentar isso com outras pessoas também, né, eles já estavam há algum tempo sem beber, né, e foi aí, né, que no dia 10 de junho de 1935, né, teve início aí a Irmandade de Alcoólicos Anônimos através dessas duas pessoas, né, e graças a essas duas pessoas, né, lá dos Estados Unidos, né, em Akron, Ohio, né, Estados Unidos, né, através dos dois lá, o AA chegou aqui no Brasil, né, e então dia 5 de setembro de 2026, está completando aí 79 anos de Alcoólicos Anônimos aqui no Brasil, né, então esses 79 anos aí, né, com certeza muitas famílias estão desfrutando, né, desse programa aí, desfrutando da sobriedade, né, por causa de Alcoólicos Anônimos, né, tem certeza que tem muitas famílias, né, aqui mesmo, né, a gente tem aí, né, no grupo, né, uma média de 12, 13 companheiros, né, que deixaram de beber, né, e que estão vivendo melhor, né, então é isso, né, com certeza, eu, desses 79 anos aí, eu tô com 21 anos, né, mais de 20 anos, né, 21 anos e um tempinho aí, né, que eu faço parte dessa irmandade, que funcionou, né, tá funcionando para mim, né, foi bom para mim, foi bom para minha família, né, eu deixei de ser bêbado e deixei de fazer aquelas coisas, né, que o bêbado faz, né, que envergonha a família, né, entristece a família, deixa a família doente também. Então, hoje, para reforçar, né, o alcoolismo é uma doença, é física e é mental, e é crônica, e é de determinação fatal. Leva à loucura ou à morte prematura. Já que é uma doença, não tem cura, dentro da Irmandade Alcoólicos Anônimos, a gente consegue deter a marcha dela, né? A gente faz o propósito nosso, né, um dia de cada vez, evitar o primeiro golo, né, assistir às reuniões, para a gente não voltar a beber, já que não tem cura, né, as reuniões me ajudam eu para mim não voltar a beber, né, por isso que já faz esse tempo que eu estou na Irmandade. Então, se tiver alguém aí ouvindo, né, que tem vontade, que queira conhecer, né, esse

0: bebi frequentando o grupo de Campinas, e o pessoal de Campinas ajudou ela a formar um grupo aqui em Pinhal. Então aqui em Pinhal a Aja tem mais de 50 anos, acho que é uns 52 anos já que tem Alcoólicos Anônimos aqui em Pinhal. Não dá para imaginar quantas pessoas, né, já estão vivendo bem aí por causa do AA aqui em Pinhal. Eu agradeço aí mais uma vez aí o espaço aí da Praia Rádio Clube para poder estar passando essa mensagem. Né? Aqui no Brasil, dia 5 de setembro de 2026, agora o AA está completando 79 anos aqui no Brasil. É uma irmandade que funciona, né? Todo esse tempo aí, né? Funcionando, né? No mundo inteiro, né? Aqui no Brasil, né? 79 anos. Aqui em Pinhal, há 52 anos, mais ou menos. Então é isso, Rafaela. Muito obrigado. Obrigado aí, né? A Pinhal Rádio Clube aí, né? A direção aí da Pinhal Rádio Clube, pra gente poder estar passando essa mensagem aqui. Se você conhece alguém que bebe e pessoa tem vontade de parar de beber, diga aí pra ela, vem conhecer o grupo aqui em Pinhal. Reuniões de terça e de sexta-feira, às 20 horas, no casarão, na parte de cima do cinema, Praça da Independência. Toda terça e toda sexta-feira, às 20 horas. Muito obrigado e um abraço aí para todos.
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3: Bom, em nosso bloco de religião, vamos falar um pouquinho agora alguns avisos da paróquia, de uma das paróquias da cidade e outros sobre uma festa. A comunidade Deus Salva comunica que neste sábado, dia 5 de setembro, não haverá missa de São Miguel. De São Miguel Arcanjo na igreja de Santo Antônio. Então isso já é tradicional todo final de semana, só que esse fim de semana não vai ter, eles estão avisando que não vai ter a missa de São Miguel Arcanjo. E já a paróquia Santa Cruz, está promovendo a novena em louvor a Santa Cruz, que vai acontecer lá na paróquia Santa Cruz e Nossa Senhora Aparecida, do dia 5 de amanhã até o dia 14 de setembro, lá no bairro Centenário, aqui em nossa cidade. A programação é grande, a gente vai falar, cada dia a gente vai falar um pouquinho do que vai acontecer lá, mas na novena Santa Cruz, no dia 5, que é amanhã, sábado, a primeiro dia da novena, da missa às 19 horas. No dia 6 de setembro, domingo, a segundo dia de novena, a missa às 9 horas e à tarde, às 15 horas, quermesse. Portanto, não terá a missa das 19 horas. E no dia 7, que é feriado, dia 7 de setembro, que vai ser segunda-feira, terceiro dia da novena, missa às 19 horas e 30 minutos. Então, essa é a parte da programação. Agora, a parte artística, divertimento, no dia 5, a quermesse com música ao vivo com o grupo Novo Samba. No dia 6, a tardinha com o grupo Conexão a partir das 17 horas. E no dia 7, que é feriado, show de prêmios a partir das 3 horas e 30 minutos. Depois, outros dias, a gente vai divulgar na próxima edição do nosso jornal. Essa então é a programação lá da festa de Santa Cruz. Vamos agora à previsão do tempo.
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4: Olá, muito bom dia, amigos da Pinhal Rádio Clube.
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4: Sexta-feira de bastante calor em todo o estado de São Paulo, com temperaturas passando dos 30 graus em todo o interior e ficando entre 28 e 29 graus entre capital e Grande São Paulo, também no litoral. Temperaturas sobem durante o dia. No final da tarde, vem frente fria para mudar o tempo no fim de semana em todo o estado, principalmente sobre o centro do estado e a faixa leste no sábado, melhorando no interior no decorrer do domingo e da segunda-feira, mas as temperaturas baixando bastante. Há mínimas expressivas para agasalhos e cobertores bem reforçados, principalmente a partir do domingo e da segunda-feira, durante as noites, madrugadas e mesmo durante o dia, quando as temperaturas subirão pouco no decorrer da tarde. Temperaturas caem, portanto, agasalhos e cobertores reforçados, chuva a qualquer momento, entre sábado e domingo, entre o centro do estado, a faixa leste, principalmente no litoral, na capital e na Grande São Paulo, ainda no Vale do Ribeira e no Vale do Paraíba. Frente fria chega de hoje para amanhã, passa rapidamente em direção ao Rio de Janeiro e traz atrás um centro de alta pressão, que tem massa de ar frio associada, vai determinar muito frio até o princípio da próxima semana. Segunda-feira e terça deverão ter as temperaturas mínimas mais expressivas do ano até aqui, baixando bastante e determinando cuidados especiais com o frio intenso à saúde. Temperaturas, portanto, caem, preparem agasalhos e cobertores reforçados para o final de semana, principalmente de domingo para segunda-feira até terça. A partir daí, as temperaturas

0: As temperaturas começam a subir novamente. Tempo instável nesta sexta-feira a partir da noite, no sábado também, no domingo pior situação para o litoral, capital e Grande São Paulo, melhorando gradativamente a partir da segunda, mas frio, prevalecendo durante noites, madrugadas e mesmo no decorrer do dia. O homem do tempo, prestação de serviço com tradição e credibilidade, também nas redes sociais.
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2: Tempo bom na cidade Rainha das Serras. Termômetros na sede da Peão Rádio Clube na marca dos 23 graus.
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4: Rádio Clube informa a hora certa.
2: 11 horas mais 28 minutos.
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2: Bom, vamos dar sequência ao nosso Jornal da Cidade hoje. Já se encontram aqui em nossos estúdios o diretor de promoção social da nossa prefeitura, o Alexandre Duque. Também os conselheiros tutelares, a Camila e o Wellington. Nós vamos falar agora a respeito de uma cartilha que foi elaborada para ajudar a orientar os educadores, pais e a todos os membros da sociedade a respeito de bullying, cyberbullying e outros problemas atuais que acontecem com frequência na nossa comunidade, como no mundo todo. Primeiramente, bom dia, Alexandre.
7: Bom dia, Davilson. Bom dia a todos os ouvintes da Pinhal Rádio Clube. Bom dia a todos os colaboradores da Prefeitura, os conselheiros tutelares. É com muita alegria que estamos aqui para uma... um assunto muito importante que gera muita preocupação para todo o departamento.
2: Alexandre, eu vejo aqui que essa cartilha tem aí o dedo também do Departamento de Promoção Social, é isso?
7: Isso. Na realidade, o Departamento de Promoção Social, ele trabalha em conjunto com o Conselho Tutelar. Então, os outros órgãos também dos conselhos que tem lá, CMDCA, CMAS, fazem parte do Departamento de Promoção Social, que na realidade a gente busca diminuir a vulnerabilidade social, tanto de criança, adolescente, adulto, idoso.
2: Bom, bom dia, Camila.
8: Bom dia.
2: Bom dia, Wellington.
9: Bom dia.
2: Bom, pelo que eu entendi, o Duque adiantou para a gente, vocês, tendo a preocupação desses problemas no dia de hoje, elaborar uma cartilha para informar mais as pessoas, é isso?
8: Isso mesmo. Na verdade, o Conselho Tutelar, ele sempre aponta, né, de tudo que acontece com as crianças e os adolescentes. Então, quando a situação já está extrema, vem para o Conselho. E pensando nisso, o Conselho Tutelar, a gente resolveu bolar uma cartilha para a gente trabalhar no preventivo. Né, conseguir garantir os direitos das crianças e dos adolescentes antes que cheguem a um extremo. Então a gente quer trabalhar no antes, no durante e no depois, que é o trabalho do Conselho Tutelar.
2: E essa cartilha foi elaborada por vocês dois?
8: Isso, isso.
2: O Wellington, bom dia, cumprimentar os nossos ouvintes.
9: Bom dia.
2: Wellington, você, é lógico, vocês sentiram muita necessidade desta cartilha, né? E Você acha que a sociedade está pronta para tentar ajudar?
9: Acredito que sim, porque a cartilha ela vem com o objetivo dessa questão da conscientização da população. Porque muitas das vezes eles acabam identificando esse tipo de prática, só que eles não conseguem nomear. Então a cartilha ela vai surgir como um norteador para conseguir identificar e tomar algumas medidas sobre essa situação.
2: Fala uma coisa, vocês percebem que na cidade do Pinhal isso acontece mais no meio estudantil, na rua, na roda de amigo? Onde é que isso acontece?
9: Acredito assim que o ambiente que acontece mais esse tipo de situação é no ambiente escolar, onde a gente acaba sendo notificado diversas vezes pela essa questão assim, da falta de assiduidade dos adolescentes ou até mesmo das crianças no ambiente escolar. E quando a gente faz essas visitas, né, notifica os pais sobre essa questão da assiduidade na escola, eles relatam pra gente que é devido a essa questão do bullying.
2: Ô Camila, me fala uma coisa. Temos muitos problemas hoje também com criança e adolescente nos celulares, nos programas de computador. Recentemente, me esqueço, fugiu o nome agora dos programas que tem por aí e tal aí. Mas essa cartilha ajudaria a identificar isso também?
8: Isso, a cartilha ela vem tanto para identificar os sinais que esses adolescentes apresentam quando eles estão no extremo de uma situação que o cyberbullying causou. Né? Eles apresentam sinais físicos, porém, muitas vezes eles não conseguem falar. Então, isso vai ajudar tanto os pais, os orientadores, professores, até o pessoal, por exemplo, que trabalha no Departamento de Cultura, Departamento de Esporte, que são pessoal que estão em contato com essas crianças e adolescentes. Eles vão conseguir, através da cartilha, identificar e comunicar aos pais, o conselho, alguém que possa estar ajudando eles.
2: Bom, eu acredito que vocês vão lançar essa cartilha esse final de semana, e a semana que vem a gente vai voltar nesse assunto, trazendo esses detalhes que você acabou de dizer agora aí, né? Porque vai estar na cartilha, vai ser lançado esse fim de semana, a gente volta para falar disso.
7: Não, Duque, na realidade, Davi, isso vai ser lançado no dia 10, às 17h30, no Palácio do Café.
2: Aí seria a próxima pergunta que eu ia fazer para você, isso. Alexandre. Repita de novo, que dia que vai ser lançado?
7: Vai ser lançado no dia 10. Às 17h30 no Palácio do Café, e todos estão convidados. Na realidade, vai ser o lançamento da cartilha, vai ser a cartilha física e virtual, e também vai ser lançado um aplicativo de orientação e de jogos, de brincadeiras também, para conscientizar toda a população.
2: Tá, pelo que eu estou vendo aqui, ele é dirigido aos educadores, pais e à sociedade. Quer dizer que todo mundo está convidado.
7: Todo mundo está convidado. E é importante a sociedade também saber o que pode, o que não pode, porque às vezes está acontecendo alguma coisa tão perto que se torna normal e que não é normal. Entendeu? Então isso aí vai ser uma conscientização para os pais, para os educadores e para toda a sociedade em geral.
2: Eu ia falar semana que vem, mas tudo bem. Mas só uma coisinha só para adiantar já para os nossos ouvintes aqui. Alguém lê a cartilha, identifica alguma coisa, aí ele vai atrás de quem? Do conselho ou do departamento?
7: Na própria cartilha já tem todos os números, Disque 100, 190, telefone do conselho, o departamento. Mas tem todos os órgãos competentes para fazer a denúncia. E no aplicativo tem algumas novidades, como o botão de pânico também.
2: Tá, ok. Você sente necessidade muito disso?
7: A vulnerabilidade social em Pinhal inclusive os abusos estão mais próximos do que a gente pensa. Dentro da nossa cidade, nós atendemos todo tipo de vulnerabilidade social dentro da nossa cidade. Abandono e todo tipo de vulnerabilidade e de abusos também. E está mais próximo do que a gente pensa, Dani.
2: Camila, para encerrar, bem, faz mais uma vez o convite para as pessoas irem lá receber essa cartilha, essa orientação.
8: Tá, então vai ser no dia 10, semana que vem, às 17h30, a gente está chamando toda a população que possa comparecer lá no Palácio do Café para poder estar conhecendo essa cartilha e estar também fazendo uma divulgação, ser um agente divulgador de um processo para poder ajudar nossas crianças e adolescentes e do aplicativo para apresentar para as crianças da própria família e as crianças da sociedade. É um programa interessante, é um programa que vai ajudar muitas famílias, então a gente pede para a sociedade estar presente para estar ajudando a gente nesse processo.
2: Tá bom, parabéns então, você e o Elton, né, que foram idealizadores, ou vocês confeccionaram, ou a ideia veio de algum outro lugar?
8: Não, é idealizadores.
7: É idealizadores.
8: Tudo.
7: Aí vem para o Departamento de Promoção Social e a gente abraça a causa junto com eles.
2: Para ajudar a imprimir, tudo. Criar, fazer site.
7: O conselho hoje, o conselho hoje ele é um órgão independente de conduta. Mas toda a parte de gestão do conselho é do Departamento de Promoção Social.
2: Então tá bom, professores de Espírito Santo do Pinhal, você que trabalha com criança, nos parquinhos, repetindo, o lançamento da cartilha no próximo dia 10, às 5h30 da tarde, no auditório da nossa prefeitura.
7: Isto.
2: É muito importante isso, vamos colaborar, vamos cuidar das nossas crianças.
7: E nós queremos agradecer a todo o conselho, conselho tutelar, que a todos os integrantes do conselho, agradecer à população pinhalense, agradecer ao prefeito Sérgio Del Bianco Júnior, doutor José Antônio, que nos apoia em todos os sentidos para diminuir a vulnerabilidade da cidade. Agradecer a minha esposa, senão não entra em casa depois, tá, Davios? Muito obrigado a todos vocês, obrigado pela abertura que sempre tem aqui na Pinhal Rádio Clube.
2: Tá bom, então nós conversamos com o Duque, né? E também com a Camila e com o Hélio. Eu agradeço a participação de vocês no Jornal da Cidade e que tenham bastante sucesso nessa empreitada que vocês estão iniciando agora.
7: Muito obrigado.
2: Bom, vamos dar sequência ao nosso Jornal da Cidade. Vamos agora a falar um pouquinho da feirinha que a ASA vai promover nesse final de semana.
10: E vem aí mais uma feirinha de doces e salgados em prol do Hospital Francisco Rosas. E a respeito disso, a respeito dessa iniciativa, eu converso agora com a Fátima Pesotti e com a Sônia Sossai Honorato. Bom dia.
11: Bom dia, Rafa. Bom dia aos ouvintes da Pinhal Rádio Clube.
12: Bom dia, Rafa. Bom dia aos ouvintes da Pinhal Rádio Clube.
10: Fátima, vamos começar falando sobre a ASA. Qual o trabalho que a ASA realiza e por que que isso é tão fundamental para o nosso hospital?
11: Rafa, a ASA é Associação a Serviço do Amor. É uma turma de pessoas, né? Um grupo de pessoas. Uma turma trabalha na parte de costura, fazendo roupas de cama, fazendo roupa para os médicos trabalharem ali na UTI, para os enfermeiros, conserta as roupas do hospital. Então, tudo isso é uma turma da ASA que faz. Tem uma outra turma que trabalha na farmácia, fazendo os potinhos, né? Separando os medicamentos dos pacientes, ajudando a parte da enfermagem. Temos também um grupo de pessoas que trabalha na digitação da nota fiscal paulista. Nesse grupo da nota, tem um grupo que recolhe as notas nas firmas, nos supermercados, enfim, todas as lojas, todo o comércio da cidade, eles vão recolher. Depois tem uma turma que faz a separação das notas, a gente tem que separar por firmas, por mês. E depois tem outra turma que faz a digitação lá no hospital ou leva para casa para digitar. Então, tudo isso para ajudar o hospital. Você veja bem, temos também o bazar, tem um grupo de pessoas que monta o bazar, recolhe roupa, faz a separação das roupas e vende lá no bazar do hospital. Então, tudo isso para ajudar o nosso hospital. Tudo que é para ajudar é bem-vindo para o nosso hospital.
10: E já são 23 anos, né, de ASA, é isso mesmo?
12: Isso, já são 23 anos da fundação da ASA. E isso foi uma iniciativa, né, de um grupo de senhoras que, vendo a situação que se encontrava no nosso hospital, elas resolveram assim, se unir para fazer algo para nossa cidade, para o nosso hospital. E começou assim, muito trabalho, muita iniciativa, que foi a Dona Nazaré e mais uma equipe de senhoras, agora eu não vou citar o nome de cada uma, assim, com receio de esquecer o nome de alguma delas, e que até hoje isso continua com essas novas voluntárias, que nós somos em mais de 60 voluntárias. E já aproveito para convidar quem quiser participar, a gente está sempre assim, de braços abertos, esperando por vocês, gente.
10: Então, quem quiser se tornar voluntário da ASA, pode, é isso?
12: Pode. Nossa, a gente está sempre ali. Nós precisamos nesses vários setores que a Fátima citou. Então, nós temos muito trabalho para fazer. E é um trabalho que a gente vê os frutos, né, que a gente colhe. É um trabalho, como diz a Dona Nazaré, de formiguinha. Mas que ele é um trabalho gigante.
10: E vamos falar, então, da feirinha de doces e salgados, porque ela é uma das iniciativas que faz parte do calendário da ASA e que ajuda o hospital. Sônia, Fátima, contem pra gente então, como que começou essa feirinha, por que que ela é tão importante para arrecadar fundos?
12: A feirinha começou assim, a iniciativa das próprias voluntárias, aquelas senhoras que iniciaram, né, o trabalho. Então, elas tiveram essa ideia de, aos domingos, eram uma no primeiro semestre do ano e uma outra feirinha no segundo semestre. E ali, elas doavam seus quitutes, caseiros, e era colocado ali no coreto da praça. Após a missa, né, que tinha um movimento muito bom. O que aconteceu? A população aderiu a essa feirinha. Ela foi muito apreciada. Elas vendiam, era doces e salgados, né? Como hoje, eram doces e salgados. E gerou um rendimento extra para emergências, para tudo. Ele sempre é muito bem-vindo, o que arrecada na feirinha. Então, isso se tornou, assim, uma data muito importante para a ASA realizar essa feirinha.
10: Fátima, conta pra gente então, como bem a Sônia lembrou, né? Esse evento ajuda a ter aí um caixa a mais, né, para ajudar o hospital. E quando que esse evento vai acontecer? Como que as pessoas podem colaborar para essa feirinha?
11: Rafa, a nossa próxima feirinha vai ser agora no dia 5 de setembro, 8 horas da manhã, na antiga maternidade. E a gente conta, né, com os nossos colaboradores que sempre colaboram doando seus quitutes e contando também, claro, com os colaboradores que vão lá comprar esses quitutes. Teremos também alguns panos de prato, artesanato que as nossas amigas, né, da ASA fazem e vão levar para a gente estar lá vendendo e colaborando com o nosso hospital.
10: Então fica o convite para todos os nossos ouvintes, quem quiser colaborar e ainda levar aí doces e salgados maravilhosos, então vai acontecer no dia 5 de setembro, é isso?
11: 5 de setembro, a partir das 8 horas da manhã, lá na antiga maternidade. Se você tiver algum prato gostoso, que quiser doar e não puder levar, é só entrar em contato com a gente que a gente vai dar um jeito de buscar na sua casa.
10: Fátima, para dúvidas e também para entrar em contato no sentido de doação de quitutes, qual que é o contato?
11: Pode ligar para mim no 19 99189 1635. 19 99189 1635. Pode ligar que eu vou buscar esse prato.
10: Fátima, Sônia, muito obrigada. Parabéns pelo trabalho da ASA, parabéns pelo voluntariado de vocês e obrigada pela entrevista.
11: Rafa, nós é que agradecemos essa oportunidade de estar divulgando a nossa feirinha.
12: Muito obrigada a todos, desde já agradecemos e Deus lhes pague pela ajuda, pela colaboração de sempre.
10: Então, eu conversei com a Fátima Pesotti e com a Sônia Sossai Honorato a respeito da feirinha de doces e salgados promovida pela ASA e que é em prol do Hospital Francisco Rosas.
2: Bom, tá aí, então ficou bem explicadinho aí. É neste sábado, né, ali no Hospital Francisco Rosas, a feirinha. Você vai lá, você pode até levar para doação para a ASA, Associação ao Serviço do Amor, né, ou você pode ir lá, principalmente, ajudar a comprar e a participar deste evento. Bom, 7 de setembro é dia da independência do Brasil e todas as cidades do nosso país comemoram isso com um desfile cívico e Pinhal não vai ser diferente. Então as escolas do município vão participar trazendo seus alunos, a sua participação neste momento, momento histórico e cívico de nossa cidade. O desfile esse ano vai acontecer no dia 7, a partir das 8 horas da manhã, tá? Às 8 horas da manhã. Então, às 7h30, é um pouquinho antes do desfile, tem ali a participação do TG, que faz a ordem do dia ali na praça. E depois, às 8 horas, começa o desfile cívico, tá? O desfile cívico inicia comemorações com o hasteamento das bandeiras e carro de som com o hino nacional do Espírito Santo do Pinhal. Às 8h30 inicia o desfile cívico de acordo com essa ordem que a gente vai divulgar agora. Primeiro vem o carro do bombeiro, depois o carro da Polícia Militar, depois a Polícia Civil, depois a Guarda Municipal, depois a Guarda Municipal, o efetivo. Depois passa também o tiro de guerra, tem a participação do grupo de escoteiro Aldebaran. e o grupo de escoteiro Rainha das Serras. Depois desfila a APAE, aí depois vem um carro de som, né? E aí desfilam os membros da melhor idade que participam dos eventos da prefeitura, da promoção social. Depois você vai passar uma faixa com o tema do desfile, a faixa do Departamento de Educação. Aí passam as bandeiras de São Paulo, Brasil e de Pinhal. Aí depois vem a educação infantil. Vai passar a, vamos falar aqui resumindo o nome, né? O Antônio Costa, Orlinda, Tatiana, Joaquim, o Adelino, Gilberto e a Maria Madalena. Tá? Depois continua, né, ainda desfilando também nessa parte infantil, o Eduardo Vergueiro e Augusta. Depois tem um outro carro de som e aí vem educação infantil. Vem a EMEB Janu Nicolela Neto, a EMEB Dr. Francisco Alves Florença, lá no Parcão. Daí a EMEB Dr. Paulinho de Felipe, a EMEB Dr. José Rubens Bartolomei, a EMEB Hilda Porré Calquati, a EMEB Águida Fernandes Vergueiro, a sétima Casa da Criança São Francisco de Assis, o Recanto Infantil Ana Vilas Boas. Então, aí depois tem as escolas particulares que vão participar também. Vai participar as escolas particulares, o Gênesis, o COC, o Centro Educacional Pinhalense, Colégio Marista. E depois tem outras entidades como a Cuidare, como a Igreja Ministério da Fé Bíblica, sobre o carro do esporte. E depois tem aí a ETEC, que todos os anos marca muito seu desfile, ETEC Carolina Mota e Silva. E para encerrar, a participação da Orquestra Municipal de Santo Antônio da Posse. Realmente um momento muito importante da nossa comunidade, todos devem participar, e a Rádio Clube vai transmitir também pela rádio, pelo Facebook e pelo YouTube, a partir das 8 da manhã, lá direto da Praça da Independência. Então é isso.
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2: 11 horas e 49 minutos, o Johnny já está aí? Tá, então vamos lá ao noticiário policial.
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0: 11 horas mais 51 minutos, 11h51, espaço aberto para as informações da polícia, os fatos que marcam o dia a dia de Espírito Santo do Pinhal e região. Olha, eu quero agradecer muito a audiência, viu? Onde a gente passa, graças a Deus, a audiência aqui da Pinhal Rádio Clube maciça, né? Pessoal acompanhando aí o Jornal da Cidade. Manda um abraço lá na Vila Centenário, um abraço para a Vila Centenário, pessoal que mora lá. Pessoal acompanha o nosso programa, viu? Quero mandar um abraço especial para todo mundo lá que diariamente estão ouvindo aí a Maria José, lá da Avenida Robert Kennedy. Alô, Maria José. Maria José, o apelido, sabe que é o apelido dela lá? O apelido dela lá é Johnny Laurindo, viu? É, aconteceu qualquer coisa, a Maria José é a primeira a saber do negócio, né? Um abraço para ela, para a família toda lá que acompanha o nosso programa. Olha, é o seguinte, 11 horas e 52 minutos, olha, violência doméstica, ocorrência registrada em Vargem Grande do Sul. Um abraço também lá para Vargem Grande do Sul, pessoal que acompanha o nosso programa. São João da Boa Vista, Santo Antônio do Jardim, Aguaí, né? Nós temos uma audiência importante em Aguaí. Obrigado pelo carinho da audiência. 11 horas e 53 minutos, violência doméstica. Olha, a equipe da Polícia Militar foi acionada via Copom para atender uma ocorrência lá na Vila Santana, em Vargem Grande do Sul. Segundo as informações, no local dos fatos, os policiais entraram em contato com a vítima, né? E acabaram por abordar o autor no corredor da residência. Diante dos fatos, as partes foram conduzidas ao pronto socorro municipal daquele município para exame de corpo de delito, e ele foi encaminhado para o plantão policial em São João da Boa Vista, onde a delegada de plantão, doutora Brenda Serafim, ratificou a voz de prisão em flagrante. O BO não traz detalhes do que aconteceu, mas a informação é de que houve aí agressão física, né? E, portanto, né, houve o acionamento da Polícia Militar, e óbvio que se a delegada de plantão ratificou a voz de prisão em flagrante e determinou a prisão do indivíduo aí, é óbvio, né, que tinha um mínimo de indícios suficientes a fim de caracterizar e embasar essa prisão em flagrante. Eu já falei aqui várias vezes, vou repetir, né, a questão da violência doméstica. Na maioria das vezes, ela começa com xingamentos, né? Isso, aquela violência psicológica. E a pessoa vai deixando isso correr, né? A mulher não tem mais essa de que a mulher tem que ficar calada e... Enfim, já contei vários exemplos aqui, situações em que eu pude participar e ajudar, em que eu já falei e repito aqui de um caso que nunca sai da minha cabeça, em que uma jovem, ela era vítima de um relacionamento tóxico, abusivo, e o pai começou a... Quando eu falei aqui no rádio, eu falei assim: olha, pai, talvez você tenha alguém dentro de casa que esteja passando por isso. E comecei a falar, né, falei, né, por exemplo, o namorado nesse caso, ele era um cara possessivo, né? Queria saber toda hora onde a mulher estava, onde a namorada estava, com que roupa estava, com que roupa não estava. Maltratava a jovem na frente dos próprios pais, né? aquela possessividade, né? E eu falei aqui no rádio, esse pai, ouvindo ele, começou a ligar as coisas e falou: olha, parece que está contando a história da minha filha. E ele me ligou após o programa, eu orientei ele no caminho a seguir, porque a filha, ela tinha medo de sair do relacionamento, porque o rapaz ameaçava: olha, se não ficar comigo, não vai ficar com ninguém. Sabe aquelas... Pois é. E graças a Deus ele conseguiu se desvencilhar desse relacionamento abusivo. Mas na maioria das vezes, as mulheres, muitas das mulheres, elas não conseguem. Elas se sentem acuadas. E daí, infelizmente, em muitos casos, acaba em tragédia. O cara fala: olha, se não ficar comigo, eu vou te matar. E a pessoa leva na brincadeira, né? Enfim, situações desta natureza. Então, é importante, a mulher, você... Alô, mulher, você que está me ouvindo, ou você que é pai, ou você que talvez sabe, né, de alguém que vive esse relacionamento abusivo, pode procurar ajuda por meio da polícia. Tem os órgãos de segurança e leis específicas a fim de poder amparar essas mulheres. E já cansei de ver também casos, nesses longos anos aqui à frente do programa policial, já cansei também de ver casos em que a mulher chamava a polícia. Depois da Lei Maria da Penha acabou, mas antes não. Ela chamava a polícia, daí a polícia ia lá, tal, todo mundo pra delegacia. Chegava na delegacia, o marmanjão, que era valentão dentro de casa, começava a chorar lá, algemado. Daí a mulher ficava com dó. E daí, ai doutor, ele é um homem trabalhador. Ai doutor, isso, aquilo. Ele só é ruim quando ele bebe. Daí bebe de domingo a domingo. É. E daí saía pela porta da frente. Agora a Lei Maria da Penha acabou, independe dessa situação. O cara foi flagrado, foi caracterizada a violência. A polícia vai tomar as devidas providências dentro da lei. Mas cansei de ver casos assim também. Daí passava uma semana, estava o mesmo casal lá na delegacia, da mesma forma. Até que aconteceu o pior, em alguns dos casos. Teve casos que aconteceu o pior, inclusive. Então, fica aí essa. Nem sei porque eu estou falando isso aqui, mas certamente é porque alguém precisa ouvir. E talvez. Para tomar coragem e sair dessa situação aí. Bom, são 11 horas e 57 minutos, 11h57. 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Pessoal, vem aí o horário eleitoral gratuito. Nós estaremos de volta amanhã. Tem um jornal especial de sábado, tem? Tá, já tá preparado aí. E na segunda-feira, edição inédita e ao vivo do seu Jornal da Cidade. Que tem a direção-geral de Davilson Salles. Hoje também a apresentação dele. Ah, verdade, segunda-feira é feriado. Esqueci. Ah, vai ter transmissão? Ao vivo lá da Praça da Independência. 7 de setembro, esqueci. Então tem a transmissão de lá e na terça-feira edição inédita aqui do seu Jornal da Cidade. Um abraço a todos, uma ótima sexta-feira, um ótimo final de semana e até semana que vem.
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3: Foi perdido quarta-feira, entre o centro, próximo do posto de saúde até a rodoviária, uma carteira com o personagem Labubu, contendo documentos pessoais e cartões em nome de Carla Cristiana Adão Marques. Quem encontrou, favor enviar o WhatsApp para o número 19996228875. Somente mensagem, pois é zona rural e não completa ligação. Também pode deixar aqui na Rádio Clube que entramos em contato com a pessoa que perdeu os documentos.
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4: Louvado seja nosso Senhor Jesus Cristo, para sempre seja louvado. Glória ao Pai, ao Filho e ao Espírito Santo, como era no princípio, agora e sempre. Amém. Pelo sinal da Santa Cruz, livrai-nos Deus nosso Senhor dos nossos inimigos, em nome do Pai, do Filho e do Espírito Santo. Amém. Boa tarde, povo de Deus. Mais uma vez estamos aqui, entrando na tua vida, na tua casa, no teu carro, na tua roça, na tua empresa, com a palavra do Senhor. Ele que é vida em nosso viver, Ele que dá sentido para a nossa caminhada. Vamos rezar juntos, colocando as nossas intenções diante de Deus nosso Senhor. Onde dois ou três estiverem reunidos em meu nome, eu estou no meio deles e alcançaremos as graças. Então peçamos com fé e com devoção. O anjo do Senhor anunciou a Maria e ela concebeu do Espírito Santo. Ave Maria, cheia de graça, o Senhor é convosco. Bendita sois vós entre as mulheres e bendito é o fruto do vosso ventre, Jesus. Santa Maria, Mãe de Deus, rogai por nós, pecadores, agora e na hora de nossa morte. Amém. Eis aqui a serva do Senhor, faça-se em mim segundo a vossa palavra. Ave Maria, cheia de graça, o Senhor é convosco. Bendita sois vós entre as mulheres, e bendito é o fruto do vosso ventre, Jesus. Santa Maria, Mãe de Deus, rogai por nós, pecadores, agora e na hora de nossa morte. Amém. E o Verbo se fez carne e habitou entre nós. Ave Maria, cheia de graça, o Senhor é convosco. Bendita sois vós entre as mulheres e bendito é o fruto do vosso ventre, Jesus. Santa Maria, Mãe de Deus, rogai por nós, pecadores, agora e na hora de nossa morte. Amém. Rogai por nós, Santa Mãe de Deus, para que sejamos dignos das promessas de Cristo. Oremos. Infundi, Senhor, vos rogamos a vossa graça em nossos corações, para que, conhecendo pela anunciação do anjo a encarnação de Jesus Cristo, vosso Filho, cheguemos por sua paixão e morte na cruz, à glória da ressurreição da carne. Pelo mesmo Cristo que é Senhor nosso. Amém. Vamos ouvir o Evangelho, o que o Senhor nos fala neste dia. O Senhor esteja convosco. Ele está no meio de nós. O Evangelho é de Jesus Cristo, narrado por São Lucas. Glória a vós, Senhor. Naquele tempo, os fariseus e mestres da lei disseram a Jesus: os teus discípulos, os discípulos de João e também os discípulos dos fariseus, jejuam com frequência e fazem orações, mas os teus discípulos comem e bebem. Jesus, porém, lhes disse: os convidados de um casamento podem fazer jejum enquanto o noivo está com eles, mas dias virão em que o noivo não que será tirado do meio deles. Então, naqueles dias, eles jejuarão. Jesus contou-lhes ainda uma parábola: ninguém tira retalho de roupa nova para fazer remendos em roupas velhas, senão vai rasgar a roupa nova, e o retalho novo não combinará com a roupa velha. Ninguém coloca vinho novo em odres velhos, porque senão o vinho novo arrebenta os odres velhos e se derrama, e os odres se perdem. Vinho novo deve ser colocado em odres novos. Ninguém, depois de beber vinho velho, deseja vinho novo, porque diz: o velho é melhor. Palavra da salvação. Glória a vós, Senhor. O que o Senhor nos traz é sempre uma novidade. É uma roupa nova. O que o Senhor nos traz é um odre novo. O que o Senhor nos traz é simplesmente algo novo, uma grande novidade. Por isso se chama Evangelho. Evangelho significa boa nova. uma novidade na nossa língua, significa uma novidade. E qual é a novidade? Jesus Cristo, nosso Senhor, o Filho do Deus vivo, que se encarnou e assumiu a condição humana. Muitos têm a mania de ficar presos nas coisas antigas, mas esqueceu que é preciso colocar vinho novo no coração dentro de odres novos, né? Então, quer dizer, às vezes a gente fica insistindo em algumas coisas que não leva para o céu. A grande pergunta é: o que você acha interessante, o que você acha bonito, está te levando para o céu? Significa, de maneira mais simples, que você se converteu de verdade ou você só vive da casca, você vive só da aparência da roupa nova, a aparência da roupa velha, a aparência de um odre novo, a aparência de algo novo ou a aparência de algo velho. Tem muita gente que tem mania de vestir coisas tradicionais, que são, tem coisas belíssimas, mas a minha pergunta é simples: esse teu tradicional que você diz que é legal, está te levando para a conversão ou você continua insistindo nos mesmos pecados, nas mesmas meleca de sempre? Se não mudou, então não está te servindo para nada. Ora, o evangelho é para mudarmos o coração, é para mudarmos a atitude e, quando necessário, jejuarmos e transformar nossa realidade e transformar nossa vida. Insistimos muitas vezes naquilo que não é de Deus.

Muito bem, apareça Cristo, enche o meu coração, enche a minha vida, enche a nossa história. É Ele que tem que aparecer, não sou eu nem você, somos servos do Senhor, Ele é o Senhor, é Ele que tem que aparecer, é o vinho novo que tem que aparecer, é a roupa nova que tem que aparecer, é uma atitude nova daquele que se diz cristão que tem que aparecer, porque o Cristo reina e é glorioso. Muito bem, vamos rezar. Hoje nós vamos ter missa lá na Fazenda Glória, tá bom? Às 19h30, o pessoal lá da Fazenda Glória, se estiverem ouvindo, não vou rezar a missa aí hoje, tá? Vamos nos esforçar para todo mundo ir lá na igrejinha rezar a missa com o padre, tá bom? Eu vou chegar mais cedo para ver o povo aí, tá? E o pessoal da cidade que quiser ir, pode ir também na Fazenda Glória, tá bom? E ali pro jardim, tá? Do lado direito tem uma empresa de café e na entrada ali já é a Fazenda Glória, tá bom? É isso aí, vamos pedir a bênção de Deus. O Senhor esteja convosco, Ele está no meio de nós. Abençoe, Senhor, essa vossa criatura, a água, e abençoe todos aqueles que beberem dessa água e sorverem dessa água e forem aspergidos por ela. Sejam santificados, purificados e libertos de todos os males do corpo, da alma e do espírito. Retirem-se os anjos maus e venham os anjos portadores da paz. Desapareça desse coração, dessa vida, todo mal. Manifesta, Senhor, o poder do vosso santo nome pela intercessão de Nossa Senhora Aparecida. Beato Padonizete vos abençoe. Em nome do Pai, do Filho e do Espírito Santo. Amém. Uma santa tarde. Muito obrigado pela tua audiência e até segunda-feira no feriadão, se Deus quiser.

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0: Oi, cheguei carinhosamente. Boa tarde, Espírito Santo do Pinhal. Boa tarde para toda a região, para o leste paulista, sul das Minas Gerais, para o mundo todo através de Rádios Net. Estamos chegando aqui nesta sexta-feira, 4 de setembro. Hoje, sexta-feira, hoje, último programa do Alô Pinhal da semana. Segunda-feira, feriado, vai ter o programa, mas é gravado, tá? Nem eu, nem o Diego vamos estar aqui. Então, isso aí. Hoje é 4 de setembro, hoje é sexta-feira. Começando aqui pela 102,1 FM ou Rádios Net, Alô Pinhal, o seu reencontro com a saudade. Para você, uma boa tarde, mas boa tarde mesmo.
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é algo que sempre me chamou a atenção na história de Jesus. Ele nunca disse a frase "Eu te amo" para ninguém na Bíblia. E por um tempo isso me intrigou, até que caiu a ficha. Jesus não precisava dizer por quê. Para ele, o amor era uma fase muito bonita. Era uma entrega, era presença, era tocar um leproso sem ninguém que queria nele encostar. Era chorar com quem chorava. Era perdoar quem o traía. Era se ajoelhar para lavar os pés de quem nem merecia e, acima de tudo, era se deixar crucificar por pessoas que não sabiam o que estavam fazendo. Hoje eu entendo, e tem gente que diz "eu te amo" o tempo todo, mas não move um dedo só, e tem outras que em silêncio estão ali provando o amor com atitudes. Jesus foi assim, ele amou sem precisar dizer, porque o verdadeiro amor se demonstra. E já vamos iniciar o programa de hoje com o teste musical, tá certo? O teste musical, o telefone 3651-4444, aqui para Pinhal, ou o WhatsApp do Alô Pinhal, 3599133-1986, para você participar de onde você estiver nos ouvindo. Sul das Minas Gerais, Leste Paulista, toda a nossa região, São João da Boa Vista, Águas da Prata, e por aí afora, Mogi Guaçu, Mogi Mirim. Eu quero saber quem é esta cantora.

E os que participaram vão participar do sorteio de um lanche MC. Oferta do Tchãozinho e da Leninha do Bocão Lanches. MC é o lanche Maurício Cristiano, tá? Feito com filé mignon derretendo, derrete a carne, né? Com tomate temperado na chapa, derretido na chapa, com bastante queijo por cima. Pão francês é o lanche MC, o lanche Maurício Cristiano do Bocão Lanches, valeu? Se você ainda não experimentou, vá até o Bocão Lanches e peça pro Tchãozinho, pra Leninha, eu quero o lanche do Maurício Cristiano. Pronto, tá? É o lanche MC. Então, este é o teste musical. Quem é esta cantora? Valeu? Aguardo a sua participação. E vamos aí iniciar a parte musical. Quero mandar um beijo em São João da Boa Vista para a Laura. Ô Laura, prazer conhecê-la, hein? Está te conhecendo. Um grande beijo para você. Espero que você goste do Alô Pinhal, valeu? Então vamos aí de, novamente hoje, na parte internacional, a banda do século XX, The Beatles, com While My Guitar Gently Weeps. Depois, o meu amigo Moacir Franco, Suave é a Noite.

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1: 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Bem, são 12h56. Tem mais The Beatles aqui no Alô Pinhal de hoje. Vamos aí, The Beatles com Here Comes the Sun. Sérgio Reis, Amor. Amor e nada mais. E depois do Sérgio Reis, Altemar Dutra vai cantar Laura, para Laura em São João da Boa Vista. Para você, Laura.
2: Então tá pra ouvir, né?
1: Ô, gente, uma mudança aqui, tá? É The Beatles, primeiro Obladi Obladá. E depois, então, Altemar Dutra, Laura para Laura em São João.

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2: A equipe do CCZ de Espírito Santo do Pinhal traz um importante alerta para os ouvintes e para toda a cidade de Espírito Santo do Pinhal. E sobre isso eu converso agora com a Luzia Pivatti, com a Márcia Caetano, que são parte da equipe do CCZ. Luzia, Márcia, contem pra gente então, por que esse alerta aqui para nossa cidade a respeito de escorpiões?
3: Então, Rafaela, é que agora é o período de procriação do escorpião, né? Geralmente de março a outubro. É o período que mais acontece acidente. Então a gente está aqui para alertar a população.
2: E o que a picada do escorpião provoca, Luzia?
4: Então, Rafaela, a picada do escorpião é muito dolorida. É uma dor intensa que tem que procurar imediatamente um pronto atendimento. Porque principalmente em crianças, né? A dor é muito forte, aí acaba acelerando o coração da criança, né? Então isso pode levar à morte. Crianças e pessoas idosas. É procurar imediatamente o pronto atendimento. Tá? Tomou a picada, já leva pro hospital, né? Não adianta fazer torniquete, que é amarrar, prender, aí pode causar má circulação, né? Então o que tem que fazer mesmo é levar pro hospital. O que vai fazendo primeiramente? Limpar o local da picada com sabão, né? Aplicar compressa de água morna e não gelo. A água morna vai diminuindo um pouco a dor até tomar a providência de chegar ao hospital.
3: A criança foi picada a partir do momento que ou a criança ou o adulto sentir aquela dor muito forte no local e sabe que o local é propício para escorpião, mesmo que não achou ele, corre pro PA e avisa que provavelmente foi picado por escorpião. Porque se conseguir achar e levar ele, melhor. Mas se não conseguir, não faz mal. Pelo menos chega lá, o médico vai analisar direitinho e vai estar passando o soro, né? Porque a gente tem o soro antiescorpiônico aqui na cidade. Mas é sempre assim, correr pro PA, a gente tem até 2 horas antes que o veneno passe pela circulação sanguínea. A gente não deve orientar passar veneno nas casas. Veneno, às vezes, até vai deixar ele mais agitado aí, que ele pode estar entrando nas casas e provocando acidente. Então, o principal que a gente tem que fazer para o escorpião é manter nossas casas limpas, evitar os criadores do escorpião.
4: E o que tem que fazer é isso, é tapar os ralos, colocar redinha, colocar aqueles ralos que fecham na pia, colocar sempre uma tampa, um tanque também, sabe? Vedar as janelas com redinha. E sempre é isso. São as maneiras de prevenir que ele venha na residência, eliminando os criadores e o alimento dele, né?
2: Luzia, em caso de dúvidas, em caso de alguma questão que a pessoa tenha, qual o contato do CCZ para orientações?
4: Ah, sim. A gente tem o telefone 3651-7701, né? Liga lá, pede orientação. Às vezes a gente também vai à residência para estar orientando, né? Que tem pessoas que às vezes acham, ah, não tem nada no meu quintal, né? Mas a gente vai lá fazer a verificação, né? Para orientar também.
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10: São 13 horas e 11 minutos. Um pedacinho do teste musical dá? Dá? Um pedacinho? Eu quero saber o nome desta cantora, gente. Quem é ela, tá? E concorra a um MC do Bocão Lanches, o Lanche Maurício Cristiano. E também você vai participar do sorteio do filme O Concerto, com lindas canções.

Quem é ela? Quem é esta cantora? Famosíssima, hein? Famosíssima. Quem é ela, tá? 443651 4444 ou 359-9133-1986. E aqui na sequência, The Beatles com Here Comes the Sun. Sérgio Reis, Amor, Amor Nada Mais.

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1: E agora no Alô Pinhal, a oração da família, proferida pelo Monsenhor Augusto Alves Ferreira.
9: Que nenhuma família comece em qualquer de repente.
10: Queremos pedir que Deus abençoe as nossas famílias. Por isto, oremos. Senhor Deus, que sois três amando num só coração. Vós criaste o homem e a mulher à vossa imagem e semelhança, e é de vós que provém nossas famílias. Queremos, ó Pai de amor e bondade, pedir-vos pelas nossas famílias. O Senhor sabe quais as dificuldades, problemas e obstáculos que as famílias têm que enfrentar no dia a dia. Pedimos, providenciai em todas as suas necessidades. Tornai cada família enriquecida com a paciência, a perseverança, o perdão, a harmonia, o amor, tornando fecundo o trabalho de cada uma. Que em nossos lares habitem os anjos portadores de vossa paz para guardar nossas famílias. E que a tua bênção, a bênção da família divina, Pai, Filho e Espírito Santo, inunde nossos lares e corações. Amém.
9: E que os filhos conheçam a força que brota do amor.
1: Nós ouvimos aqui no Alô Pinhal a oração da família que foi proferida pelo Monsenhor Augusto Alves Ferreira.
11: Abençoa, Senhor, as famílias.
2: 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Então tá aí, Outlet JM, e não se esqueçam disso. 13 horas e 23 minutos, somos de três canções agora, hein? The Beatles com Something, Carlos Alberto, Rei do Bolero, Amor Perdido, Flávio Venturini e Caetano Veloso, Céu de Santo Amaro.

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12: Vem aqui no momento dos meus alôs dentro do Alô Pinhal. Um abraço para a Fabiana Belli, que também é ouvinte do nosso programa. Um abraço aí para a Fabiana, filha do meu amigo Carlos. Valeu, Fabiana. Obrigado pelo carinho, hein? E obrigado por estar aqui comigo no Alô Pinhal. Grande abraço. Bem, aqui no Alopiau quero mandar um grande abraço para o meu amigo Dr. Vinícius Paina de Carvalho, médico de São João da Boa Vista, que atende aqui no Postão Central de Espírito Santo do Piau. Grande abraço, Dr. Vinícius. E aqui no Alopiau quero agradecer a audiência dos irmãos, o Marco Francisco, de 7 anos, e a irmãzinha Maria Helena, de 4 anos, que não perdem o Alopiau. O Marco e a Maria são filhas do Mário, que trabalha na Prefeitura Municipal. Um grande abraço aí, meu querido amigo Marquinho Francisco, e para a irmãzinha Maria Helena, de 7 e 4 anos, que todos os dias ficam ligados comigo aqui no Alopiau. Muito obrigado, hein? Um abraço, Mário!
10: Bem, são 13 horas e 39 minutos aqui na Clube. Também o meu abraço para o Benjamin, que é neto do meu amigo Zete. Um abraço, Benjamin. Ele adora a abertura do Alô Pinhal, o Ratatá, né? Um abraço para você, viu? E aqui na sequência do programa musical, The Beatles, Agros de Universe. Depois, Altemar Dutra, Concerto para um Verão.

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1: 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Meu abraço em São João, na Casa de Carnes Moles, pro Canarinho, Rafael, o Paulo, o Macarrão, o meu amigo Carlinhos Moles, a minha amiga Neilinha, filha do meu saudoso amigo Orlando Fanelli, Teté goleiro. Saudades do Teté, gente. Grande amigo, Teté. A gente jogava junto lá no Areião, né? Hein? Que o Teté esteja em paz, junto com a esposa, onde estiverem, tá bom? Um abraço, tá bom? E os amigos aqui da praça, o João Pio, o meu Beto Pise, o Vicente, o Rogerinho, o Donizete, o Benjamin Neto, também o João Palini e o Guilherme. Um abraço para vocês aí, valeu?
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13: Uma canção e duas interpretações aqui no Alô Piau. Hoje, da Espanha, José Luiz Perales, Amada Mia. Sérgio Reis gravou a versão dessa canção do Brasil, Amada Mia, em destaque hoje em uma canção e duas interpretações. Uma verdadeira declaração de amor dada para alguém que ama. Tá aí, José Luiz Perales e Sérgio Reis, Amada Mia e Amada Minha. Atração de hoje no quadro Uma Canção e Duas Interpretações, aqui no Alô Piau, pela 102,1 FM. E para Rádios Net, para todo mundo.

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6: Informe sobre saúde. A Prefeitura de Pinhal e a Vigilância Epidemiológica alertam sobre o sarampo e sobre a importância da vacinação. Vamos conferir a mensagem da Isabela Toffoli.
7: Oi pessoal, meu nome é Isabela, eu sou enfermeira da Vigilância Epidemiológica. Considerando que o estado de São Paulo está havendo um aumento muito expressivo do número de casos de sarampo, é importante que todo mundo esteja com a carteira de vacinação em dia, tá? Então, até 29 anos de idade, você precisa ter duas doses da vacina. A partir dos 30 anos, uma dose da vacina é suficiente para proteção. Caso você tenha dúvida, vá até o posto de saúde, leve a sua carteira de vacinação, apresenta para o profissional da saúde que a gente vai verificar se está tudo ok. Estando tudo ok, pode ficar tranquilo. Agora, se estiver faltando a vacina, aí é importante receber essa dose, que ela é muito importante para a prevenção dessa doença, do sarampo, que é uma doença que pode evoluir de uma forma bem grave, com internação, com algumas complicações. Então, vacina é importante, vacinas salvam vidas e é importante a gente estar protegido.
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2: 14 horas mais 7 minutos, mais The Beatles aqui no Alô Pinhal, The Long Winding Road. Guilherme, desculpe, Giliar e Harmoniquetes, eu amo amar você. E como, viu?

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2: E ninguém conseguiu acertar ainda o nome da cantora, hein? Aqui no 4444, ninguém quis dar palpite. Também não tem na internet, né? É, não tem na internet. Aí o pessoal afina mais que... Mais o quê? Mais que pano ruim. Né? E aqui no, WhatsApp 35991331986 também várias pessoas participaram, ninguém chegou nem perto. Então, terça-feira volta, porque segunda o programa já está gravado. Então, terça volta a cantora aí dessa canção, tá bom? Alexandre Pires, eu ainda não sei. Após Alexandre Pires, Palavra Amiga. E um bom feriado a todos, um bom final de semana a todos, um bom feriado 7 de setembro, que eu volto às 12h40 gravado, e terça ao vivo após Evangelho e Vida. Fui!

0: Não.
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Boa tarde, ouvintes da Nova Clube do programa Alô Pinhal. Chegou a hora da palavra amiga. Vamos formar a nossa grande corrente de fé ecumênica. É o momento da palavra amiga. É o momento em que católicos, espíritas, evangélicos, enfim, todas as pessoas de todas as raças e credos que se unem como filhos de Deus que são e pedem ao Pai as bênçãos da compreensão, do entendimento, da tolerância e do amor. Esse é o momento em que as pessoas de fé enchem seus copos de água, sabendo que essa água, que é a fonte da vida durante a oração, será fluidificada e há de se transformar num remédio para os males do corpo e da alma. Porque disse Jesus: onde estiverem duas ou mais pessoas reunidas no meu nome, lá eu estarei. Neste momento, Senhor, permita que os mensageiros de Deus estejam fluidificando a água na casa de cada um dos nossos ouvintes, nos hospitais. Esteja ela num copo, numa caneca ou mesmo numa garrafa. Permita que os vossos mensageiros possam depositar nessa água uma gotinha de luz, capaz de curar o sofrimento, a angústia e diminuir a dor. Sabemos, Jesus, que a verdadeira vida é a espiritual e que algumas doenças, porque resultantes da lei da causa e do efeito, ainda não podem ser curadas nesta existência. Senhor, dê a cada um de nós a capacidade para mudar aquilo

espiritual, onde um dia estaremos todos, dando cumprimento à promessa vossa, longe de todas as doenças e da morte, porquanto todas essas coisas já serão passadas. E você sabe, na medida que o ser humano vai avançando através do seu conhecimento, através da sabedoria, ele vai aprimorando toda a sua gama de conhecimentos e, conclusivamente, também de medicamentos. E daí as curas vão acontecendo. Uma ou outra pode acontecer, sim, através da oração, através da sua capacidade de receber essa cura. Não é pensar que alguém vai fazer assim com o dedo e, de repente, de uma hora para outra, vai resolver o problema. Não é assim, mas depende de ter a competência para se obter essa cura. Agora, você não pode deixar de acreditar, não pode deixar de pedir, porque, afinal de contas, nem sempre a gente obtém tudo aquilo que se pede a Deus. Mas o importante é saber que existe essa competência, que existe essa capacidade. É preciso só acreditar e ter fé.

Deus nosso Pai, que sois todo poder e bondade, dai a força àquele que passa pela provação, dai a luz àquele que procura pela verdade, põe no coração do homem a compaixão e a verdade. Deus, dai ao viajante a estrela guia, ao aflito a consolação e ao doente o repouso e a cura, se possível for. Senhor, que vossa bondade se estenda sobre tudo que criaste. Piedade, Senhor, para aqueles que vos não conhecem. Esperança para aqueles que sofrem. Que vossa bondade permita aos Espíritos Consoladores derramarem por toda parte a paz, a esperança e a fé. Deus, um raio, uma faísca do vosso amor pode iluminar a terra. Deixai-nos beber das fontes de vossa bondade fecunda e infinita, e todas as nossas lágrimas secarão, todas as nossas dores se acalmarão. Um só coração, um só pensamento subirá até vós como um grito de reconhecimento e amor. Como Moisés sobre a montanha, nós vos esperamos com os braços abertos. Ó bondade, ó beleza, ó perfeição. E queremos de alguma forma merecer a vossa misericórdia. Deus, dai-nos a força para ajudarmos no progresso a fim de subirmos até vós. Dai-nos a caridade pura, dai-nos a fé e a razão. E finalmente, Senhor, dai-nos a simplicidade que fará das nossas almas o espelho onde se deve refletir somente a vossa santa imagem.

nosso que estais nos céus, santificado seja o vosso nome, venha a nós o vosso reino, seja feita a vossa vontade, assim na terra como no céu. O pão nosso de cada dia nos dai hoje, perdoai as nossas ofensas, assim como nós perdoamos aqueles que nos ofenderam. Mas não nos deixeis cair em tentação, mas livrai-nos de todo mal, porque teu é o poder, e tu, Senhor, é a glória por todos os séculos e séculos. Amém.

Quantas vezes nós pensamos em desistir, deixar de lado o ideal e os sonhos? Quantas vezes batemos em retirada com o coração amargurado pela injustiça? Quantas vezes sentimos o peso da responsabilidade sem ter com quem dividir? Quantas vezes sentimos solidão mesmo cercado de pessoas? Quantas vezes falamos sem sermos notados? Quantas vezes lutamos por uma causa perdida? Quantas vezes voltamos para casa com a sensação de derrota? Quantas vezes aquela lágrima teima em cair justamente na hora em que precisamos parecer fortes? Quantas vezes pedimos a Deus um pouco de forças, um pouco de luz? E a resposta vem, seja lá como for. Um sorriso, um cartãozinho, um bilhete, um gesto de amor, um olhar cúmplice. E a gente insiste em prosseguir, em acreditar, em transformar, em dividir, em estar, em ser. E Deus insiste em nos abençoar, em nos mostrar o caminho, aquele mais difícil, mais complicado, mais bonito. E a gente insiste em seguir, porque tem uma missão: ser feliz. Vá atrás de quem você ama. Nunca deixe aquilo que você ama por aquilo que deseja, pois aquilo que você deseja te deixará pelo que ama.

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1: 14 horas e 36 minutos.

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0: 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Olá, pessoas maravilhosas do meu coração, uma linda e incrível tarde para você que sintoniza suas YD999. Essa é a sua Rádio Clube FM, transmitindo em 102,1 MHz, sexta-feira, e você ligado em mais uma programação Tarde Mix. Eu sou o seu amigo Diego Perina e estarei com você até às 5, conferindo sempre os melhores destaques musicais, a boa vibração na sua tarde. 2h38, agradeço demais o seu carinho por aqui, ouvindo o som de Rufus e Chaka Khan com Ain't Nobody.
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0: 102,1 Clube na sua frequência, trazendo sempre muito mais alegria, muito mais agito, muito mais as melhores vibrações, fazendo parte de sua tarde. Agora um minutinho para as três, você ouviu aqui comigo o som de Nexus com By My Side. Voltamos ao início dos anos 90 e antes também por aqui o som de Outkast com Hey Ya. Essa veio do início dos anos 2000 e claro, aqui você recorda sempre muito mais. Uma ótima tarde na sua sexta-feira. Para você que não perde, não muda e não troca de sintonia por nada, sempre colado aqui em nossa programação, aquele abraço super especial. Gente, olha, final de semana chegando com tudo e eu tenho aquela super dica para você, lembrando que hoje é dia de sorteio aqui em nosso programa, viu? É isso mesmo, você que segue ligado com a gente ao decorrer de toda a semana e estará concorrendo àquela deliciosa pizza com o apoio total dos supermercados Cubatão. Quer participar? Dá tempo ainda. Então ligue para nós ou mande aquele recado bem especial através do 19-3651-4444 e logo mais saberemos o grande sortudo da semana, tá bom? Participe e boa sorte!
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5: Sexta-feira de bastante calor em todo o estado de São Paulo, com temperaturas passando dos 30 graus em todo o interior e ficando entre 28 e 29 graus entre capital e Grande São Paulo, também no litoral. Temperaturas sobem durante o dia. No final da tarde, vem frente fria para mudar o tempo no fim de semana em todo o estado, principalmente sobre o centro do estado e a faixa leste no sábado, melhorando no interior no decorrer do domingo e da segunda-feira, mas as temperaturas baixando bastante. Há mínimas expressivas para agasalhos e cobertores bem reforçados, principalmente a partir do domingo e da segunda-feira, durante as noites, madrugadas e mesmo durante o dia, quando as temperaturas subirão pouco no decorrer da tarde. Temperaturas caem, portanto, agasalhos e cobertores reforçados, chuva a qualquer momento, entre sábado e domingo, entre o centro do estado, a faixa leste, principalmente no litoral, na capital e na Grande São Paulo, ainda no Vale do Ribeira e no Vale do Paraíba. Frente fria chega de hoje para amanhã, passa rapidamente em direção ao Rio de Janeiro e traz atrás um centro de alta pressão, que tem massa de ar frio associada, vai determinar muito frio até o princípio da próxima semana. Segunda-feira e terça deverão ter as temperaturas mínimas mais expressivas do ano até aqui, baixando bastante e determinando cuidados especiais com o frio intenso à saúde. Temperaturas, portanto, caem, preparem agasalhos e cobertores reforçados para o final de semana, principalmente de domingo para segunda-feira até terça. A partir daí, as temperaturas começam a subir novamente. Tempo instável nesta sexta-feira, a partir da noite, no sábado também, no domingo, pior situação para o litoral, capital e Grande São Paulo, melhorando gradativamente a partir da segunda, mas frio, prevalecendo durante noites, madrugadas e mesmo no decorrer do dia. 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
19: 3:06, boa tarde.
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0: Capital Inicial, passando por aqui na sua tarde com música urbana. Voltamos ao ano de 1986. Tivemos por aqui também o som de Babosh com Tonight is the Night. Pra você, sempre a companhia mais gostosa na sua tarde. Essa do finalzinho dos anos 90, 1997. Animando, agitando, energizando e eletrizando muito mais aí a sua super sexta-feira, com aquele finalzão de semana pra lá de especial e por cima prolongado, né? E aí, você vai fazer o que de bom? Conte pra mim através do 19-3651-4444, de onde é que você está também ouvindo, escutando a nossa programação, através dos 102,1, através da internet em pinhalradioclube.com.br. E aí, já pediu para sua assistente virtual colocar a nossa programação para rolar? Então peça! Pinhal Rádio Clube 102,1, a melhor companhia sempre para você. E falar em final de semana, a gente traz aqui aquele gostinho de quero mais, né? Um gostinho a mais aí de delícia ao seu paladar, porque hoje é dia de sorteio aqui em nossa programação, viu? 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
0: Boa tarde, 25 para as 4.
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0: muito, muito mais músicas, muito mais rádio, muito mais alegria, muito mais energias, muito mais a sua melhor companhia. Um minutinho para as quatro, quem ouve lembra o som de Roxette com Joyride. Voltamos ao ano de 1991, e antes também tivemos por aqui o som de The Rolling Stones, essa bem mais pra cá, super atual, o som de Miss Era. Pra você, de 2023, sempre a melhor companhia nos mais variados estilos e nas mais gostosas interpretações pra deixar a sua tarde ainda mais do que especial. E aí você, curtindo já o finalzão de semana prolongado com feriado e tudo e um pouco mais? Claro! Na melhor sintonia você confere tudo o que você gosta de ouvir, curtir e, claro, juntos, se divertirmos. Gente, hoje é dia de sorteio, viu? Não se esqueça, daqui a um pouquinho mais, você aí deixou pro lado, poderá ser o grande sortudo e faturar a uma deliciosa pizza com o apoio total do supermercado Cubatão, o campeão de preços baixos aqui de nossa cidade. 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Boa tarde pra você!
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4: 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Fátima, conta pra gente então, esse evento ajuda a ter aí um caixa a mais, né, pra ajudar o hospital. E quando que esse evento vai acontecer? Como que as pessoas podem colaborar pra essa feirinha?
5: Rafa, a nossa próxima feirinha vai ser agora no dia 5 de setembro, 8 horas da manhã, na antiga maternidade. E a gente conta, né, com os nossos colaboradores que sempre colaboram doando os seus quitutes e contando também, claro, com os colaboradores que vão lá comprar esses quitutes. Teremos também alguns panos de prato, artesanato que as nossas amigas, né, da ASA fazem e vão levar pra gente estar lá vendendo e colaborando com o nosso hospital.
4: Então fica o convite para todos os nossos ouvintes, quem quiser colaborar e ainda levar aí doces e salgados maravilhosos, então. Vai acontecer no dia 5 de setembro, é isso?
5: 5 de setembro, a partir das 8 horas da manhã, lá na antiga maternidade. Se você tiver algum prato gostoso que quiser doar e não puder levar, é só entrar em contato com a gente que a gente vai dar um jeito de ir buscar na sua casa.
4: Fátima, para dúvidas e também para entrar em contato no sentido de doação de quitutes, qual que é o contato?
5: Pode ligar para mim no 19-9189-1635. 19-9189-1635. Pode ligar que eu vou buscar esse prato.
6: Muito obrigada a todos. Desde já agradecemos e Deus lhes pague pela ajuda, pela colaboração de sempre.
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11: 4:07.
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0: Crazy For You, quem ouve lembra, o ano de 1985, tivemos por aqui também Erasmo Carlos com Mesmo Que Seja Eu, essa um pouquinho atrás no ano de 82. Grande abraço para você ligado com a gente, conferindo, curtindo a programação mais especial e vibrante sempre no seu dial. E como sempre eu digo, por onde quer que você esteja, é você muito bem acompanhado, claro, você sempre super sintonizado. Um bom final de semana, que você possa curtir, que você possa aproveitar e que você possa, acima de tudo, ser e estar feliz. Falando nisso, daqui a um pouquinho estaremos revelando aqui o grande sobretudo desta semana, cujo o qual estará faturando aquela deliciosa pizza com o apoio total dos supermercados Cubatão. E aí, já deu pra dar até aquela água na boca, né? Pois é, você que participa com a gente ao decorrer de toda a semana está sim concorrendo, tá certo? Tarde Mix com você sempre juntinhos, na sua
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0: Boa tarde, 4h34.
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preciso pensar um pouco nas pessoas que ainda vêm, nas crianças. A gente tem que arrumar um jeito de deixar para eles um lugar melhor, para os nossos filhos e para os filhos de nossos filhos. Pense bem.

Foi o som de Roupa Nova, Os Incomparáveis, passando por aqui na versão de Heal the World com A Paz. E ouvimos também Styx com The Best of Times. 4h54 por aqui na programação mais vibrante do seu rádio. E é chegado aquele momento super especial, o mais aguardado por você aí, onde estaremos revelando o grande sobretudo desta semana, que estará faturando a uma deliciosa pizza com o apoio total dos supermercados Cubatão, o campeão de preços baixos aqui de nossa cidade. Vem à Rua 15 de Novembro, aqui no centro de Pinhal. É isso aí, você participou, você está concorrendo e eu quero lembrar a você que aqui é tudo feito de forma automaticamente, tá certo? Ou seja, todos também têm aí a sua chance.

Foi você. Parabéns para nossa grande e querida amiga Lucia Tonietti. Ok, repetindo então, você, amiga Lucia Tonietti, foi a grande contemplada da semana e acaba de faturar aquela deliciosa pizza, tá bom? Lembro que você tem uma semana para estar retirando aqui o seu Vale Brinde, podendo passar já a partir de amanhã em nossos estúdios, tá bom? Parabéns e aproveite aí com muitas e muitas coisas boas, tá certo? Olha, galerinha, eu vou ficando por aqui agradecendo de coração o seu carinho, a sua companhia, a você que se estendeu por toda a tarde curtindo aqui o nosso programa. Fica aquele abraço super carinhoso e especial pra você, desejando, claro, um excelente final de semana super prolongado, que você possa aproveitar, que você possa curtir, descansar também, faz parte, e acima de tudo, aproveitar da melhor maneira possível, tá bom? Um beijo grande pra você, fique ligado, dentro de instantes você confere a programação sertaneja de sua tarde com o nosso grande amigo Antônio Carlos, que vai te fazendo companhia até às 7 da noite. A minha última é com ele, atendendo a pedidos, Cassino, Can't Get Over. Valeu, bonitinha! Valeu, bonitão!

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4: A equipe do CCZ de Espírito Santo do Pinhal traz um importante alerta para os ouvintes e para toda a cidade de Espírito Santo do Pinhal. E sobre isso eu converso agora com a Luzia Pivatti, com a Márcia Caetano, que são parte da equipe do CCZ. Luzia, Márcia, contem pra gente então, por que esse alerta aqui pra nossa cidade a respeito de escorpiões?
5: Então, Rafaela, é que agora é o período de procriação do escorpião, né? Geralmente de março a outubro. É o período que mais acontece acidente. Então a gente está aqui para alertar a população.
4: E o que a picada do escorpião provoca, Luzia?
6: Então, Rafaela, a picada do escorpião é muito dolorida. É uma dor intensa que tem que procurar imediatamente um pronto atendimento. Porque principalmente em crianças, né? A dor é muito forte, aí acaba acelerando o coração da criança, né? Então isso pode levar à morte. Crianças e pessoas idosas. É procurar imediatamente o pronto atendimento. Tá? Tomou a picada, já leva para o hospital, né? Não adianta fazer torniquete, que é amarrar, prender, aí pode causar má circulação, né? Então o que tem que fazer mesmo é levar para o hospital. O que, que vai fazendo primeiramente? Limpar o local da picada com sabão, né? Aplicar compressa de água morna e não gelo. A água morna vai diminuindo um pouco a dor até tomar a providência de chegar ao hospital.
5: A criança foi picada? A partir do momento que ou a criança ou o adulto sentir aquela dor muito forte no local e sabe que o local é propício para escorpião, mesmo que não achou ele, corre pro PA e avisa que provavelmente foi picado por escorpião. Porque se conseguir achar e levar ele, melhor. Mas se não conseguir, não faz mal. Pelo menos chega lá, o médico vai analisar direitinho e vai estar passando o soro, né? Porque a gente tem o soro antiescorpiônico aqui na cidade. Mas é sempre assim, correr pro PA, a gente tem até 2 horas antes que o veneno passe pela circulação sanguínea. A gente não deve orientar a passar veneno nas casas. Veneno, às vezes, até vai deixar ele mais agitado aí, que ele pode estar entrando nas casas e provocando acidente. Então, o principal que a gente tem que fazer para o escorpião é manter nossas casas limpas, evitar os criadores de escorpião.
6: E o que tem que fazer é isso, é tapar os ralos, colocar redinha, colocar aqueles ralos que fecham na pia, colocar sempre uma tampa, um tanque também, sabe? Vedar as janelas com redinha. E sempre é isso. São as maneiras de prevenir que ele venha na residência, eliminando os criadores e o alimento dele, né?
4: Luzia, em caso de dúvidas, em caso de alguma questão que a pessoa tenha, qual o contato do CCZ para orientações?
6: Ah, sim. A gente tem o telefone 3651-7701, né? Liga lá, pede orientação. Às vezes a gente também vai à residência para estar orientando, né? Que tem pessoas que às vezes acham, ah, não tem nada no meu quintal, né? Mas a gente vai lá fazer a verificação, né? Para orientar também.
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gente, amigos, estamos por cá, 17 horas e 12 minutinhos, aqui na 102,1 Rádio Clube FM. Já está no ar aí o programa Coração Sertanejo, né? A apresentação é minha, né, Antônio Carlos, junto com você até as 7 da noite, levando para você o melhor da música sertaneja. Lembrando que hoje é sexta-feira já, né? Sexta-feira, dia 4 de setembro de 2026, é? Ô, gente, amiga, amanhã é sabadão, né? Estamos sentindo aí o cheirinho do sabadão, já tá chegando por aí, né? Isso aí, tá. Para você que tá na sintonia, meu amigo, acompanhando a rádio de manhã, obrigado pela audiência, aos grandes amigos e amigas, a você que teve como junto com o Diegão, agora há pouquinho, né? O Tarde Mix. Um nosso abraço para você. A partir de agora, só modando seu rádio. Até as 19 horas, com certeza você vai ouvir o melhor da música sertaneja aqui na 102,1 Rádio Clube FM, a rádio da cidade Espírito Santo do Brasil. E para você, eu desejo uma ótima tarde para você, meu amigo, minha amiga, a você, meu senhor, minha senhora, você vovô, né? A você, titio, titia, que tá na sintonia, obrigado, gente. Eu mando um alusão também pro pessoal das fazendas, do sítio da chácara aí, onde quer que você esteja aí. Uma boa tarde para você, uma boa semana para você, um bom final de semana, né? Boa semana, bom final de semana a todos aí, então, que estão curtindo a gente por aí, tá bom? É, e a gente aproveita que também, aproveita, né? Você também pode ligar pra gente, telefone liberado 3651-4444, para você ligar pra gente agora, né? É, liga pra gente, 3651-4444, o telefone do Modão. Lembrando que nós estamos aqui de segunda a sexta, das 17 às 19 horas, levando um pouco da boa música sertaneja para você, família sertaneja.

Olha, são 17 horas e 15 minutinhos. A gente vai pro intervalo e conversar, mas daqui a pouco a gente volta. Um pela, outro cara, já estamos por cá de novo, né? Pra você que tá na sintonia, nosso boa tarde pra você.

0: 17:15.
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2: 17 horas e 18 minutos.
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Opa, muito bem, muito bem. Já estamos de volta às 17 horas e 27 minutinhos aqui na 102,1 Rádio Clube FM, o coração sertanejo, a música verde e amarela no seu rádio, né? Até às 19 horas tem moda boa por aqui, tá bom? Olha, eu vou mandando alô pro pessoal que tá ouvindo a gente, o pessoal que tá sintonizado, a gente acompanhando a gente, né? O pessoal que gosta daquele modão também. Quero mandar um alô especial a todo o pessoal aí do Jardim Santa Rita, o pessoal que tá na sintonia da gente. Obrigado, gente, pro todo o pessoal aí que tá na ligadaço de nós aí no Jardim Santa Rita. E também mandando aqui um alô especial também para todos do Jardim Pedro e Porto também, que tá na sintonia, tá ligado na 102 Rádio Clube FM. Obrigado, viu, gente? Obrigado pela audiência aí, você que acompanha a gente aí, tá bom? E eu mando alô também pro pessoal do bairro do Matadouro, o pessoal que tá na sintonia da gente também, tá ouvindo, tem muita gente que ouve lá, né? Tem gente que tá na sintonizada em nós lá, viu? Obrigadão, viu? Obrigado pelo povo, o pessoal aí do bairro do Matadouro. Gente amiga, gente querida, né? Gente da nossa terra, gente do nosso querido Espírito Santo do Pinhal. Olha, agora eu vou mandar um alôzão especial também, né, o pessoal que ouve a gente lá na cidade de Mogi Guaçu, o pessoal que tá sintonizado aí, obrigado, gente, grande abraço a vocês de Mogi Guaçu, da cidade de Mogi Guaçu, né, tá todo mundo ligado também por aí, tá o nosso amigo Azulão por aí também. Azulão, um grande abraço para você que tá na sintonia, você e a família toda aí que acompanha a gente aí na cidade de Mogi Guaçu, né? E também tem gente ouvindo lá na Estiva Gebe, a família Baitelo, né? Tá todo mundo ligado aí, tá com o rádio ligado, né? Hoje é sexta-feira, hoje a pode ficar com o rádio ligado até mais tarde, né? Abraço a todos aí do Jardim da Estiva Gebe, né? O pessoal aí, família Baitelo, turma do Baitelo, beleza? O Paulão, o Maurão, o Zé, tem o Berto, né? Berto também, sintonizado nos nós, obrigado pelo jeito. Também lá em Itapira, tá o nosso amigo Dunga, né? O Dunga é o João Baitelo, né? O Dunga aí tá na sintonia da gente também lá, ouvindo lá em Itapira. Obrigado, Dunga! Olha, mais abraço também, eu mando pro pessoal ali de Jacutinga, Minas Gerais, né? O pessoal de Jacutinga. Gente, amigo, obrigado por você que tá na sintonia. Uma boa tarde pra você, um bom final de semana pra você de Jacutinga, Minas Gerais.

0: Bom, o relógio que marcando 17 horas e 30 minutinhos. A gente vai pro intervalo, mas daqui a pouco a gente volta, hein? Rapidinho, né? Vamos voltando pra cá, hein? Rapidinho, tá bom?
1: 17 horas e 29 minutos.
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gente amiga, 17 horas 35 minutinhos, marcando o relógio da 102,1, né? Opa, uma boa tarde para você que está na sintonia, você que ligou o radinho agora aí, obrigado pela audiência, grande amigo e amiga que está ouvindo a gente aí, né? O pessoal que está na sintonizada aí no Jardim do Cruzeiro, né? Obrigado pela audiência, os grandes amigos do Jardim Cruzeiro também, Jardim das Rosas, né? Tá todo mundo ligado aí, obrigado pela audiência aí, aos grandes amigos, família Sertaneja, obrigado, gente! Olha, 17h36 por aqui, e a gente manda um alusão também especial, né, a todos os amigos lá do Diva Sassinelli, pessoal que tá ligado na gente lá, obrigado pela audiência, também lá no Hélio Vergueiro Leite, tá nosso amigo Antônio Alencar, né, o Toninho tá na sintonia, obrigado, viu, Toninho, obrigado pela audiência, é você que acompanha a gente, tá, ontem ligou pra gente, né, a gente mandou um submodão pra ele, né, lá no Hélio Vergueiro Leite. Olha, 17h37 por aqui, e a gente vai atender o nosso amigão, né, que tá ouvindo a gente lá na Rua Vereador Estevão de Felipe, tá? Nosso amigo Montanha, tá na sintonia, tá ligado, hein, no último, né, tá no volume 12. Ele ligou pra gente, pediu aqui com o Teodoro Sampaio, vestido de seda, e oferece aí pra todos os amigos aí que estão curtindo a gente, pro pessoal que tá ouvindo aí, o coração sertanejo. Obrigado, viu, Montanha, um abraço pra você, uma boa tarde, um bom final de semana, que Deus abençoe você e obrigado pela sintonia. Vamos de moda boa, né? Vamos lá, vamos colocando moda na conversa. 17h37 e uns quebradinhos. Bora lá, Teodoro Sampaio, atendendo o pedido do Montanha, vestido de seda. Bora lá com mais esse sucesso, mais esse musicão aqui na 102,1 Rádio Clube FM.

0: 17:45.
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2: 17 horas e 48 minutos.
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0: Opa, muito bem, muito bem. Já estou de volta, 17 horas e 52 minutinhos aqui na 102,1 Rádio Clube FM. Estamos de volta, hein? Com o nosso Seu Coração Sertanejo que vai até as 19 horas. É nóis por aqui, eu, Cláudio Antônio Carlos, fazendo companhia para você até as 19 horas com a boa música sertaneja. Nós por aqui até as 19 horas, meu amigo. Opa, Rock Boy. E você também pode participar ligando para a gente pelo 3651-4444, hein? Pedindo aquele modão que a gente vai tocar para você com o maior prazer, tá bom? Olha, eu mando uma alusão especial também ao Moacir, né? Moacir lá do Sítio Santo Antônio. Obrigado, Moacir, pela audiência aí. Você que acompanha a gente aí no Sítio Santo Antônio. Alô, Moacir, irmão do Adamastor, né? Tá sempre ligado na gente, sempre ouvindo aí o Coração Sertanejo. Obrigado. Olha, agora são 17h53 por aqui. Quem mandou o zap pra nós também foi o nosso grande amigo Oswaldo Ribeiro, Oswaldo Roberto Rosa, né? Ele ligou pra gente que toca o modão pra nós do Chico Rei Paraná, né? Ele oferece também pra, pras netinhas, as netas, né? As netinhas dele, que é a Sofia e também a Helena, hein? É, obrigado pela audiência, então a Sofia e também a Helena e também o nosso grande amigo aí, Oswaldo Roberto Rosa, que tá ligado na gente. Obrigadão pela audiência. Eu tô mandando pra você Chico Rei Paraná, né? Canarinho Prisioneiro. É um sucesso aí do Chico Rei, né? E o Paraná, grande sucesso aí, eu tô mandando pra você, tá bom? Tudo bom pra você aí? Uma boa tarde pra você, pra Helene também, né? Pra Sofia que tá ouvindo e pra toda a família que tá ouvindo a gente. Obrigadão pelo... Não sei do que bairro que tá falando, mas tô mandando pra vocês. Então, um grande abraço a vocês aí. É um bom final de semana, uma boa tarde. Que Deus abençoe vocês. Obrigado pela sintonia e vamos lá atendendo o pedido do Oswaldo Roberto Rosa, né? Vamos lá então com Chico Rei Paraná, Canarinho Prisioneiro. Mais um sucessão no seu rádio. 17h54 e meio. Bora lá com mais esse modão, hein? Ô, sucessão! Lembrando que hoje é sexta-feira, é sextou!
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Gente amiga, são 17 horas 59 minutinhos, né? Marcando o relógio da 102,1 Rádio do BFM. Nós estamos por aqui levando para você aquele sucesso para você matar a saudade. É música sertaneja no seu rádio, que vai até as 19 horas aqui pela Rádio Curubim. Eu aqui apresentando, eu mandando aquele sucesso para você. Antônio Carlos ao vivo e a cores, né? Hoje, sexta-feira, dia 4 de setembro de 2026. Olha, 17h59 por aqui. A gente, você também pode participar ligando para a gente. Você que está aí na sintonia, você quiser pedir o modão, então liga para nós. Telefone liberado 36514444. 36514444. Senão você manda aquele zap para nós, tá bom, meu amigo? Tudo certo então por aí? Então manda o zap para nós, manda e dá uma ligada que a gente vai atender você com o maior prazer, com o maior carinho, tá bom? Tudo certo? Então bora lá para você que está na sintonia. Uma boa tarde, um bom final de tarde, um bom começo de noite para você e um bom final de semana, viu? Porque já está no final de novo. Opa!

0: 18 horas.
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2: Ó Senhora Aparecida, eu renovo neste momento a minha consagração. Eu vos consagro os meus trabalhos, sofrimentos e alegrias, o meu corpo, a minha alma e toda a minha vida. Eu vos consagro a minha família. Ó Senhora Aparecida, livrai-nos de todo o mal, das doenças e do pecado. Abençoai as nossas famílias, nossos doentes, nossos velhinhos e as crianças. Abençoai a Santa Igreja. Abençoai a nossa paróquia e o nosso vigário. Ó Senhora Aparecida, lembrai-vos que sois a padroeira poderosa de nossa pátria. Ó Senhora Aparecida, bendito e sagrado coração, abençoai a nossa nação e pedimos de novo, olhai o nosso povo.

Deus eterno e todo-poderoso, que tendo escolhido a água, fonte de vida e pureza, para nos dar a graça batismal, quisestes também aparecer no rio Paraíba a imagem da Virgem Imaculada. Abençoai esta água e fazei que ela nos recorde nosso batismo, para que, purificados de nossas faltas, vivamos como cristãos, membros da vossa igreja, e cheguemos um dia à vida eterna. Por Cristo nosso Senhor.

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0: É isso aí, gente, amiga. 18 horas e 10 minutinhos aqui na 102,1 Rádio Cura FM. Nós estamos de volta por aqui, tá? Falando com a nossa amiga Lenca, né? Lá do Jardim Brasil. Tá lá na cinta, tá ligado em nós lá, né? É, ontem teve bolo lá, né? Lá, né? É, o Henrico fez aniversário ontem, né? Isso aí, tá o neto dela lá, tá? Olá, 18h10 por aqui, eu mando um abração pro pessoal que tá ouvindo a gente, sabe aonde? Lá no Jardim do Trevo, o pessoal que tá na sintonia. Obrigado, viu, gente? Grande abraço a vocês do Jardim do Trevo que ouve a gente por aí, tá? Um abração pra todos os nossos ouvintes aí do Jardim do Trevo, tá bom? Obrigadão pela audiência. E a gente vai aguardar um pulinho também, vamos também mandar um alôzão também lá pro pessoal da Vila São José, o pessoal que tá na sintonia da gente. Obrigado, viu, gente? A todos aí da Vila São José, tá? Lá tá o nosso amigo Dair Cipriano também, a Cláudia, né, que é a esposa dele, também a dona Tereza, que é a sogra do Dair Cipriano. Eu mando um abraço pra vocês e uma boa noite e bom final de semana pra vocês todos. E grande abraço a vocês, a família Cipriano, que ouve a gente aí na Vila São José. E também lá mora também o Chicão, né? O Chicão também mora ali. O Chicão Baitano também sempre ouvindo a gente. O Chicão gosta do modão. Então, daqui a pouco eu vou mandar um modão pra você, tá bom? Tá certinho? Um abraço pro Chicão. Uma boa noite pra você também, né, Chicão? Pra família toda aí. Bom final de semana, bom feriadão também, né? Que é segundo ano aí, por aí. E esse modão mando pra vocês aí com Goiânia Paranaense, o poder do Criador. Bora lá, são 18 horas e 11 minutinhos, mais 30 segundinhos aqui na 102,1 Rádio Clube FM. É sucesso, é modão, modão de qualidade para você, mata a saudade. É a música verde amarela que vai até as 19 horas aqui pela 102,1 Rádio Clube FM. É o coração sertanejo no seu rádio. Aumenta o volume aí que a moda é boa. Isso aqui vai pra toda a nossa audiência. Vamos lá.
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0: 18:15.
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gente, amigos, estou por aqui, 18 horas e 18 minutinhos. É nós por aqui, até as 19 horas, hein, com o melhor da música sertaneja. Antônio Carlos ao vivaço, né? Hoje, sexta-feira, lembrando que hoje é sexta-feira, dia 4 de setembro, né? De 2026 aí, tal. É uma noite bonita, né? Não tá frio, não, tá calor o trem por aqui, viu? É isso, é calorzão, né? Bom demais da conta isso aí, tá? Olá, 18, 19, eu mandando um abraço pro pessoal que tá ouvindo a gente lá no Jardim Varana. Nosso amigo Nino, né? Nino, alô, Nino, como é que você tá? Por aí, tudo certinho? Um grande abraço ao Nino, bom final de semana pra você, um bom feiradão, viu? Um abraço pro nosso amigo Nino e toda a família lá no Jardim Varana. Gente que ouve a gente que escuta nós aí. Obrigado, gente. E também, vou mandando aquela boa noite também pra nossa grande amiga e ouvinte lá, o Zira Marques, lá também, lá no Jardim Varana. Tá na sintonia aí, tá ligado? Na melhor, tá ligado? Aqui na 102,1 Rádio Clube FM, a sua rádio, a rádio que toca o seu coração. Olha, 18 e 19, quem ligou pra gente agora há pouquinho foi ela, né? Lá de Jardim Brasil. Quem é? Ela mesmo, claro. Ela. Oi, é Olenka Manca, lá de Jardim Brasil. Tá ligando a gente, tá acompanhando a gente todo dia, acompanhando a gente. Obrigadão, viu, Olenka? Um grande abraço a você e também ao seu esposo, o Leonildo, hein? O alemão, né? É mais conhecido por alemão, que é o esposo da Olenka Manca, lá de Jardim Brasil, tá? A Olenka ligou e pediu pra gente, toca uma pra nós aí do Ataíde Alexandre. Ele já tá pedindo aqui Tonelada de Paixão. Vou mandar pra você, tá? Ela manda especialmente pro marido dela, que é o alemão, né? Pra toda a família Manca e pra todas as amigas dela também que estão ouvindo a gente e pra todos os ouvintes do Coração Sertanejo. Obrigado, viu, Leico? Um grande abraço a você, o alemão. Uma boa noite, um bom final de semana pra vocês aí, tá? Um bom feiradão, que Deus abençoe cada um de vocês. E vamos lá com mais um sucesso. É sucessão no seu rádio, sucessão aqui na 102,1 Rádio Clube FM. A rádio dessa é a voz da cidade de Espírito Santo do Pinhal. A 102, né? Vamos lá então com mais um sucesso. 18 horas e 20 minutinhos.

0: 18 horas e 23 minutos.
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E gente, amiga, estamos de volta para aqui, 18 horas e 28 minutinhos, né? Aqui na 102,1 Rádio Clube FM, hein? A voz da cidade, Espírito Santo do Pinhal, né? Nós por aqui, viu? Eu, Antônio Carlos, aí na sintonia na audiência, né? Audiência, você que está na audiência, né? E o Antônio Carlos mandando aqui sucesso para você. Atrapalhei tudo, trem aqui, mas deu certo. É isso aí, 18h28 por aqui. Gente, amiga, obrigado pela audiência, você que ouve a gente aí no centrão da cidade, Espírito Santo do Pinhal também, né? O nosso amigo, o Tchão do Bocão. Tchau, é nóis por aqui, tchau. Daqui a pouco vamos embora aí. Um abraço pro tchau aí, tá? Eu aproveito aqui e mando um alôzão também. Quero mandar um alô especial também a todos os amigos lá do Jardim Carvalho Pinto. Pessoal que tá na sintonia aí, gente amiga. O nosso amigo aí que tá ouvindo a gente também, né? Dona Wanda, né? Dona Wanda que tá ouvindo a gente. Obrigado, Dona Wanda. A senhora que tá aí na sintonia da gente também, né? Obrigadão pela audiência aí, tá? Tudo de bom pra vocês aí. E também tá lá o nosso amigão Pedro Henrique, né? O Pedro Henrique tá sintonizado aí com o radinho na orelha. Ô, Pedro Henrique! É, nós por aqui. Nossa, é nós de novo, gente amiga. É isso aí. Olha o relógio que marcando 18h29 e uns quebradinhos, né? 18 horas e 29 minutinhos, mais uns 30 segundinhos por aqui, né? E a gente vai pro intervalo em comercial, mas daqui a pouco, meu amigo, minha amiga, nós estamos de volta por aqui. Tem mais 30 minutinhos só pra ficar por aqui, tá bom? Depois de volta só na segunda, terça, né? Porque vamos ter que desfilar também, né? Fazer parte da seleção brasileira também, ué.

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gente, amiga, estou de volta por aqui, 18 horas e 37 minutinhos. É aqui na Rádio Clube FM 102, Rádio Clube, a sua rádio, a nossa rádio, rádio que toca o seu coração, né? É só moda boa, moda de qualidade para você matar saudade. Vamos até às 19 horas com o melhor da música sertaneja. Olhe para você que está ligando o rádio agora aí, você está na melhor, meu amigo, você está aqui ouvindo aí o programa Coração Sertanejo, é comigo, meu cara. Eu estou por aqui, Antônio Carlos, ao vivo e a cores hoje, né, sexta-feira, gente. É, o pessoal tá aí, tá todo mundo aí esperando o feriadão, né, porque segunda-feira é feriado, dia 7 de setembro, né, o pessoal vai desfilar aí, tá tudo preparando já aí, né, isso aí, tá. É, 18h38 por aqui, vamos mandando um alô também. Quero mandar um abraço pro pessoal que tá ouvindo a gente. Não, hoje lá na Vila Pinhal Jardim, o pessoal que tá sintonizado, tá, gente? Obrigado, gente. Pessoal da Vila Pinhal Jardim, gente amiga. Olha o nosso abraço também, o nosso boa noite também, o nosso bom final de semana vai pro pessoal lá da Vila Palmeiras. É, o pessoal que tá sintonizado, ligado na gente aí na Vila Palmeiras. Obrigado pela audiência, aos grandes amigos que estão curtindo a gente por aí, tá? É isso aí. É, eu sou o Valdemar Manca, ele mora lá, né? Valdemar Manca e a dona Elvira, que é a esposa dele. Um abraço pra vocês aí, tá? Uma boa noite, bom final de semana pra vocês. Tudo de bom pra vocês aí, tá bom? Bola 18h39, né? 39 por aqui, a gente vai atender o nosso amigo. Ontem ele pediu pra gente, né? O Armindo, e a Cida, né? Tá lá ouvindo a gente na Vila Roseli, pediu pra gente tocar aqui com o Tonico Tinoco, mas não deu tempo, rapaz. A voz do Brasil chegou rapidinho e não deu tempo de tocar, terminar a música, mas eu vou mandar pra vocês agora, tá certinho? Então, um grande abraço aí pra Cida, pra Armindo aí na Vila Roseli, obrigado pela audiência aí, uma boa noite, tá? Deus abençoe vocês aí, um bom final de semana, um bom feriado. E vamos lá então, atendendo o pedido do Armindo e da Cida, é Tonico Tinoco, pé de pé, bora lá com mais esse sucessão aqui da

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Opa, muito bem, já estou de volta por aqui, 18 horas 50 minutinhos, 18h50, e faltando 10 minutinhos para as 19 horas, é o Coração Sertanejo no seu rádio, viu? É, vamos juntos com o melhor da música sertaneja. Até as 19 horas, com certeza você vai ouvir o melhor da música sertaneja aqui na 102, hein? É, aqui comigo, claro, Antônio Carlos ao vivaço, hoje com você, hoje sexta-feira, hein? É, isso aí, tá? Olha quem está na sintonia da gente também, o nosso grande amigo, também o parceiro de trabalho também aqui, né? É, na parte da manhã, o Alexandre Paganini. Alô, Alexandre, o DJ Alexandre. É o DJ Alexandre juntinho com a gente. Obrigado pela audiência aí, viu? A você que está acompanhando a gente agradece pela preferência, agradece pela sua sintonia aí, você que está ligado na gente. Obrigadão, viu? Um grande abraço a você, meu amigo, é, o Alexandre Paganini. Todos eles têm aqui o programa dele, né, na parte da manhã. E também faz o jornal também, né? Jornal também. É isso aí, tá? Alexandre, tudo certinho por aí? Então, tá bom, amigo, um grande abraço a você e toda a família aí, tá? Uma boa noite, um bom final de semana, um bom feriado pra você, tá? Tudo de bom, que Deus abençoe você e toda a sua família. Obrigado pela audiência. Ele ligou pra gente, mandou um zap pra nós aqui, toca uma pra nós do João Paulo, da antiga, né? Eu vou mandar pra você um modão aqui com João Paulo e Daniel, né? Nelore e Valente. Opa, esse modão bom demais da conta. Esse aqui especialmente pro meu grande amigo aí, é o nosso parceiro de trabalho aqui, o Alexandre Paganini. Alô, Alexandre! DJ Alexandre. Opa, só tocando as melhores, hein? Opa, bora lá então, 18h51 por aqui, essa aqui é especialmente pra ele. Então vamos lá, aumenta o volume aí que o modão tá chegando por aí, tá? Uma boa noite, meu amigo, tudo de bom.

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É, gente, amigo, chegou a hora de ir embora essa. Hoje eu não posso ficar. Vambora, gente, chegou a hora de ir embora. Em 18 horas, 59 minutinhos, aqui vem a voz do Brasil, né? Vamos ter que ir embora daqui. É, vamos embora. Que vem a voz do Brasil. Gente, amiga, obrigado pela sintonia, obrigado pela audiência. Vocês estiveram junto com a gente até agora. É, uma boa noite a todos, um bom final de semana. Bom feriado a todos aí, tá? Fique com Deus, que com ele. Você não voltar com estreia. Tchau, tchau, gente. Até terça-feira, se Deus quiser, estaremos de volta aqui a partir das 17 horas aqui pela Rádio Clube FM, aqui pela 102,1 Rádio Clube FM, a rádio da cidade Espírito Santo do Piauí. Tchau, tchau, gente. Vou indo nessa, hein? Fique com Deus, que eu vou indo com ele. Tchau, tchau. Essa

0: Em Brasília, 19 horas.
1: Está no ar a Voz do Brasil. As notícias do governo federal que movimentaram o país no dia de hoje.
2: Olá, boa noite.
0: Boa noite para você que nos acompanha em todo o país.
2: Sexta-feira, 4 de setembro de 2026.
0: Vamos ao destaque do dia.
2: Acesso à justiça.
0: Leis criam fundos para modernizar instituições e ampliar a capacidade de atendimento à população. Pablo Mundi.
3: Os recursos poderão ser usados na compra de equipamentos e softwares, infraestrutura, capacitação e modernização dos serviços.
2: Setembro Amarelo.
0: Saiba como buscar acolhimento em saúde mental na rede pública de saúde. Márcia Fernandes.
4: Quando o sofrimento for persistente e prejudicar a rotina, os estudos, o trabalho ou as relações, é importante buscar atendimento nas unidades básicas de saúde ou direto nos centros de atenção psicossocial.
2: Brasil completa 10 anos sem raiva humana transmitida por cães.
0: Mas a prevenção continua. Mantenha a vacinação em dia e proteja seu animal de estimação. Graziele Bezerra.
5: O objetivo da mobilização é vacinar principalmente na região de fronteira. Meta é imunizar 28 milhões. De animais em todo o país.
2: Hoje, na apresentação da Voz do Brasil, Luciano Seixas e Mariana Jungmann.
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2: Novas leis que criam fundos para modernizar instituições do sistema de justiça.
0: Também foram atualizados os valores das custas dos processos judiciais.
2: Mais pessoas que recebem até R$5.000 por mês podem requerer gratuidade da justiça.
3: Quatro novas estruturas passam a ter recursos próprios para modernizar o sistema de justiça da União. As leis criam fundos para a Justiça Federal, o Superior Tribunal de Justiça, a Defensoria Pública da União e o Ministério Público da União. Os recursos poderão ser usados na compra de equipamentos e softwares, infraestrutura, capacitação e modernização dos serviços. Na Defensoria Pública, também poderão financiar ações de atendimento a grupos vulneráveis. No Ministério Público, estão previstas iniciativas de atendimento à sociedade e às vítimas. O ministro da Justiça e Segurança Pública, Wellington César Lima e Silva, falou sobre os efeitos esperados para mudanças para o sistema de justiça.
6: Todo o sistema de justiça da União, o Judiciário, o Ministério Público e a Defensoria têm condições efetivas de se reestruturar para prestar melhor o serviço.
3: A nova legislação também muda o valor das custas dos processos na Justiça Federal. A cobrança passa de 1% para uma faixa entre 2% e 3% do valor da causa. O valor mínimo será de R$ 193,20 e o máximo de R$ 107.332,80. O advogado-geral da União, Jorge Messias, fala sobre os impactos das mudanças.
7: Estes recursos novos da atualização das custas permitirá que estas instituições ampliem o seu parque tecnológico, invistam em inteligência artificial, ampliem o seu planejamento.
3: Quem não tem condições de pagar, continua podendo pedir a gratuidade da justiça. Pessoas com renda de até R$5.000 por mês passam a ter presunção de hipossuficiência, sem pedir análise de cada caso. Reportagem Pablo Mundim.
0: Tecnologia aliada ao aprendizado na sala de aula.
2: Mais de 108 mil escolas de todo o país contam atualmente com estrutura adequada de internet para o ensino.
0: Os dados foram divulgados pelo Ministério da Educação, que realiza monitoramento nacional e avalia as condições de acesso à conexão banda larga nas redes públicas de ensino.
8: O Ministério da Educação atualizou os dados sobre as condições de conectividade das escolas públicas em todo o país. As informações são resultado do painel de monitoramento da Estratégia Nacional de Escolas Conectadas, realizado pelo MEC. 108.658 escolas públicas estão conectadas dentro dos parâmetros adequados, que envolvem o acesso à energia elétrica adequada, o serviço de conexão à internet para uso pedagógico e a cobertura de Wi-Fi. Ao todo, foram 138.086 escolas públicas monitoradas. Os dados do painel de monitoramento do MEC apontam que quase 137 mil delas em todo o país estão com condições adequadas de energia elétrica para suporte de conectividade. O monitoramento também aponta que cerca de 80% desse total de escolas têm velocidade de internet adequada para atividades pedagógicas, enquanto quase 81% têm cobertura de rede Wi-Fi dentro dos parâmetros estabelecidos. Para avaliar as condições de conectividade das instituições, o Ministério utiliza o indicador Escolas Conectadas. A metodologia classifica as escolas em 6 níveis, a partir da análise conjunta das condições de energia, internet e Wi-Fi. Locução, Leôncio Almeida. Reportagem, Flávia Fernanda de Souza.
2: Uma rede vai monitorar a situação da educação especial inclusiva no Brasil.
0: O observatório será criado a partir de um edital que já está aberto.
2: A ideia é produzir indicadores e pesquisas para apoiar a criação de políticas públicas na área.
9: O edital vai criar o Observatório da Educação Inclusiva, rede que vai reunir universidades públicas de todo o país para estudar e acompanhar como está sendo oferecida a educação especial para estudantes com deficiência, transtornos e altas habilidades. Segundo Zara Figueiredo, secretária de Educação Continuada, Alfabetização de Jovens e Adultos, Diversidade e Inclusão do Ministério da Educação, existe hoje uma lacuna no monitoramento da educação especial brasileira e o observatório vem para cumprir essa função.
10: Hoje, nós não temos nenhuma base nacional atualizada com as informações sobre organismos e secretarias de políticas para as mulheres nos estados nem nos municípios. Logo, nós temos uma lacuna de informação no que se refere à estrutura destes organismos, à sua capacidade de gestão, às dificuldades que são enfrentadas no cotidiano da atuação destes organismos.
9: Na prática, o observatório vai reunir pesquisadores de diferentes regiões do Brasil para produzir informações sobre a educação inclusiva. A ideia é que, com esses dados, as políticas públicas sejam mais efetivas e direcionadas. As inscrições no edital estão abertas até o dia 5 de outubro. As instituições de ensino devem submeter as propostas para integrar o observatório. A coordenadora-geral de formação docente e valorização das licenciaturas da CAPES, Lorena Lins, dá mais detalhes de como vai funcionar a rede.
11: Essa rede de instituições, ela vai ser selecionada pela CAPES por meio do edital que está aberto. E depois que essa rede tiver aprovada, em edital, então ela será a rede que vai monitorar, criar esses indicadores e fazer a avaliação dessas políticas.
9: Segundo Francisco Moraes da Costa Marques, coordenador-geral de avaliação, monitoramento e fortalecimento da política de diversidade do MEC, as instituições interessadas não devem deixar para enviar a proposta na última hora.
12: Porque as instituições interessadas têm que apresentar a proposta já com a rede formada. Então tem todo um trabalho prévio que tem que ser feito agora, durante o período de inscrições, para construir essa rede.
9: O edital prevê 8 milhões de reais em bolsas e os projetos poderão durar até 36 meses. Mais informações sobre o edital, as inscrições e os valores das bolsas podem ser obtidas pelo e-mail obeduc.ei@caps.gov.br. Reportagem Luciana Colares de Holanda.
0: E uma dica para quem quer abrir o próprio negócio e foi estudante do FIES, o Fundo de Financiamento Estudantil.
2: Está disponível uma linha de crédito especial para financiar atividades profissionais de quem se formou e está em dia com o pagamento do fundo.
0: O financiamento deve estar na fase de amortização há pelo menos 3 anos ou ter sido quitado a partir de janeiro desse ano.
2: A coordenadora-geral de Política Fiscal do Ministério da Fazenda, Ana Paula Garcia, explica que o crédito funciona como incentivo a quem está com o pagamento em dia.
13: Quando essa pessoa, ela terminou a graduação, está pagando direitinho, ela já mostrou que ela é uma ótima pagadora e a gente está querendo dar um apoio para ela. Muitas das pessoas que estavam se chamando no FIES e eram adquirentes, já eram empreendedoras.
0: O limite da linha de crédito para pessoa física é de R$ 80 mil, com até 60 meses para pagar e 6 meses de carência.
2: Já no caso de pessoas jurídicas, o crédito pode chegar até R$ 180 mil, com prazo de até 96 meses.
0: As contratações podem ser feitas pelo Banco do Brasil ou pela Caixa Econômica Federal.
2: Os gabaritos das provas do Exame Nacional para a Certificação de Competências de Jovens e Adultos, o Enseja 2026, já podem ser consultados pelos participantes.
0: Os arquivos estão disponíveis no portal do Instituto Nacional de Estudos e Pesquisas Educacionais Anísio Teixeira, o INEP, e organizados por área de conhecimento.
2: Os resultados individuais serão divulgados em 14 de dezembro.
0: O Enseja é destinado a jovens e adultos que não concluíram os estudos na idade apropriada, com participação voluntária e gratuita.
2: Para conferir, acesse ensejanacional.inep.gov.br.
0: Começa hoje nova etapa do Censo de Políticas para as Mulheres.
2: A iniciativa vai levantar a estrutura, o funcionamento, a capacidade e a atuação de órgãos públicos para o público feminino.
0: E as informações coletadas vão apoiar o planejamento, o monitoramento e o fortalecimento das políticas para as mulheres.
2: É o que explica Vanessa De Bortoli. Ela é secretária de Avaliação, Monitoramento e Gestão da Informação do Ministério das Mulheres.
10: Hoje, nós não temos nenhuma base nacional atualizada com as informações sobre organismos e secretarias de políticas para as mulheres nos estados nem nos municípios. Logo, nós temos uma lacuna de informação no que se refere à estrutura destes organismos, à sua capacidade de gestão, às dificuldades que são enfrentadas no cotidiano da atuação destes organismos. Logo, o censo, ele vem com o objetivo de cobrir essa lacuna e, para isso, serão convidados mais de 2 mil organismos e secretarias de políticas para as mulheres no Brasil.
0: O link para preenchimento está sendo enviado pelo Ministério das Mulheres. Quem não recebeu, pode solicitar um novo envio para o e-mail censo@mulheres.gov.br.
2: O prazo para preenchimento do questionário vai até 5 de outubro de 2026.
0: Este mês é conhecido como Setembro Amarelo, uma campanha nacional de valorização da vida e de proteção à saúde mental.
2: Quem precisa de cuidados pode acessar diferentes serviços no Sistema Único de Saúde.
0: É o que vamos ouvir agora na reportagem de Márcia Fernandes.
14: Na região da Ponte Alta, no Gama, a 40 minutos do centro de Brasília, uma fila de pessoas aguarda atendimento no CAPS, Centro de Atenção Psicossocial. Esses locais reúnem diferentes serviços voltados para a saúde mental. Além de psicólogos e psiquiatras, também contam com o trabalho de enfermeiros, terapeutas ocupacionais e assistentes sociais. Essa unidade do Gama disponibiliza ainda outras atividades, como crochê e pintura. A gerente do CAPS, Adriana Câmara, explica que a avaliação de cada paciente é feita de forma individual.
15: O paciente chega e ele é avaliado por uma equipe multi. Né? E dessa avaliação a gente vê a demanda dele, se realmente é demanda para CAPS ou se ele pode ser referenciado para a rede. Então a gente vai avaliando. Né? Se ele deixou de ter a vida dele minimamente, né, fazer as coisas básicas, então a gente começa a construir um plano terapêutico com ele.
14: Pacientes com problemas relacionados a jogos e apostas e dependentes químicos também encontram acolhimento nos CAPS. Esses centros fazem parte de uma rede de cuidados de promoção da saúde mental, que funciona de forma articulada, de acordo com o diretor do Departamento de Saúde Mental, Álcool e Outras Drogas, do Ministério da Saúde, Marcelo Quimatti.
16: A área de saúde mental, hoje, é a maior preocupação de saúde do brasileiro. Ela envolve muitos fenômenos diferentes, muitas formas de expressar. Então, a rede de urgência e emergência, ela tem um componente de atenção à saúde mental. Os consultórios na rua têm um campo forte de atuação de saúde mental junto à população em situação de rua. De uma forma geral, todo o Sistema Único de Saúde, os dispositivos, eles têm um componente de atuação na saúde mental e que funcionam de uma forma articulada esses serviços que têm uma especificidade maior.
14: Quando o sofrimento psíquico for persistente, prejudicar a rotina, os estudos, o trabalho ou as relações, é importante buscar atendimento nas unidades básicas de saúde ou direto no Centro de Atenção Psicossocial. social. O atendimento pode ser iniciado por escolha própria ou por meio de encaminhamento de outros serviços da rede. Lembrando que o SUS também oferece consultas por teleatendimento em saúde mental para mulheres em situação de violência, mães atípicas e cuidadoras de pessoas com deficiência ou doenças raras. Reportagem Márcia Fernandes.
2: Serviços mediados por aplicativos e plataformas digitais já mobilizam 2 milhões de pessoas no mercado de trabalho.
0: É o que apontam dados da Pesquisa Nacional por Amostra de Domicílios Contínua, divulgados hoje pelo IBGE.
2: Os números mostram um crescimento de 17% desse ramo no terceiro trimestre de 2025.
0: A pesquisa considera trabalhadores que usam plataformas para oferecer serviços profissionais e também os chamados serviços gerais, como pequenos reparos e limpezas domiciliares.
2: Desse total, mais da metade atua no transporte particular de passageiros. O técnico da pesquisa PNAD Contínua, Gustavo Fontes, destaca essa expansão.
17: No Brasil, em 2025, havia aproximadamente 2 milhões de pessoas que realizavam trabalho por meio de plataformas digitais de serviços. Analisando por tipo de aplicativos de serviços, o maior contingente, né, de plataformizados exercia o trabalho por meio de aplicativos de transporte particular de passageiros. Em seguida, vinham os aplicativos de entrega, né? Observamos que houve um importante crescimento de 9,1% em comparação a 2024. Observa-se um predomínio, né, de trabalhadores por conta própria, né? Quase 87% dos plataformizados. E analisando o perfil sociodemográfico, né, dos ocupados plataformizados no trabalho principal, observa-se que mais de 80% desses trabalhadores eram homens, enquanto as mulheres eram apenas 15,6%.
0: No mês de agosto de 2026, o Brasil vendeu para fora um volume maior do que comprou.
2: O saldo da chamada balança comercial ficou em 7 bilhões e 394 milhões de dólares e registrou um crescimento de 23,8% em relação ao mesmo mês do ano anterior.
0: O desempenho foi impulsionado pelo crescimento das exportações no mês, que avançaram quase 12,2%, com destaque para agropecuária, indústria extrativista e de transformação.
2: De janeiro a agosto, a balança apresentou um superávit de mais de 55 bilhões de dólares, com um aumento de 28,2%.
0: Vacine o seu bichinho contra a raiva.
2: Campanha tem como foco as regiões de fronteira, em cooperação com os países vizinhos.
0: A vacinação contra a raiva em cães e gatos é obrigatória por lei no Brasil.
2: A meta é imunizar 28 milhões de animais em todo o país.
5: O objetivo da mobilização é vacinar cães e gatos contra a raiva, principalmente na região de fronteira. De acordo com o diretor do Departamento de Doenças Transmissíveis do Ministério da Saúde, Francisco Edilson Ferreira, a campanha está em andamento em 23 estados, mas com atenção especial ao Acre, Rondônia e Mato Grosso do Sul.
18: A região da fronteira é uma região mais vulnerável para que a gente possa ter reintrodução do vírus, da variante canina, que a gente chama, que é o vírus da variante 1 e 2 da raiva, e que circula ainda em países vizinhos como Bolívia e Peru. Então, o objetivo dessa mobilização é a gente garantir uma cobertura vacinal boa nos nossos municípios de fronteira e, ao mesmo tempo, também mobilizar os países vizinhos a também manter essas coberturas altas.
5: O diretor Francisco Edilson lembra que a meta é imunizar 28 milhões de animais em todo o país e que a vacina é a melhor forma de proteção.
18: Para que evite que eles possam adoecer, e a raiva é uma doença praticamente 100% letal após a manifestação dos sinais clínicos. Então o animal morre, então a gente protege a saúde dos animais e consequentemente também a gente protege o ser humano, para que caso um ser humano entre em contato com um animal e seja agredido, esse animal, a gente tem um risco bem menor dele estar infectado e poder também provocar doença no ser humano.
5: Há 10 anos o Brasil não registra a circulação da variante canina da raiva. Os 37 casos de raiva humana ocorridos na última década estão associados a variantes silvestres e grande parte deles tem o envolvimento de morcegos. Mesmo assim, é importante manter em dia a vacinação de cães e gatos e a vigilância de animais suspeitos, como explica o veterinário Márcio Bicalho.
19: É muito comum fazendas, cidades muito próximas a áreas ambientais onde você tem esses animais. Aí as pessoas têm a mania de deixar o animal solto, né? Criar cão e o gato à vontade, livres no ambiente. Esses animais entram na área de mata, têm contato com os animais doentes e trazem o vírus para casa. Ou com o morcego, trazem o vírus para casa.
20: A raiva pode ser letal se não for tratada imediatamente. Em caso de mordida, arranhão ou contato de risco com a saliva de mamíferos, a orientação é lavar o local com água e sabão e procurar um serviço de saúde o mais rápido possível, mesmo que o ferimento pareça pequeno. Reportagem Graziele Bezerra.
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0: Hoje vamos viajar pela Estrada Real, que tem 1.630 quilômetros, passando por Minas Gerais, Rio de Janeiro e São Paulo.
2: Ela é muito mais do que um caminho antigo, é um pedaço da história do Brasil que continua vivo.
0: Reconhecida como Monumento Nacional em 2023, a rota guarda as marcas do período colonial, do ciclo do ouro e dos momentos importantes da formação do país.
2: E às vésperas do 7 de setembro, a Estrada Real também ajuda a contar a história de caminhos por onde passaram riquezas, pessoas, ideias e movimentos que ajudaram a transformar o Brasil.
22: Antes do carro, do ônibus e das estradas asfaltadas, era por aqui que viajantes tropeiros e aventureiros cruzavam as montanhas de Minas. Símbolo do auge da mineração, a Estrada Real passa por mais de 180 cidades de Minas Gerais, Rio de Janeiro e São Paulo. Hoje, esses antigos caminhos formam uma das grandes rotas de turismo histórico do Brasil. São mais de 1.600 quilômetros divididos em quatro caminhos: o velho, o novo, o dos diamantes e o do Sabarabuçu. Reconhecida pelo governo federal em 2023 como Monumento Nacional, a Estrada Real nasceu ainda no período colonial. A coroa portuguesa oficializou os caminhos usados para levar o ouro e diamantes das regiões mineradoras até os portos. Séculos depois, o que era caminho de exploração virou roteiro de descoberta. E tem até passaporte para quem quiser registrar a viagem. Gratuito, o passaporte Estrada Real pode ser usado nas versões física ou virtual. Pelo caminho, o viajante coleciona carimbos nas cidades da rota. A influenciadora digital Graziela Guimarães fez a viagem com o marido e, segundo ela, depois do primeiro carimbo, fica difícil parar.
23: Nós nos cadastramos, né, no site da Estrada Real para ter direito ao passaporte, para a experiência ser bacana mesmo. A Estrada Real, ele disponibiliza, né, o PDF mostrando todas as cidades que você consegue pegar esse carimbo. A gente conseguiu 21 carimbos passando na cidade.
22: Mas é só deixar os centros históricos para perceber que a Estrada Real não é apenas uma viagem ao passado. É o que conta o guia Felipe Bezerra sobre a Serra do Espinhaço.
24: E a gente tem uma aula de geografia a céu aberto nessa viagem o tempo inteiro. Porque o que o Espinhaço faz? O Espinhaço, ele divide tudo que está à direita da cordilheira do Espinhaço, é a Mata Atlântica. No alto da serra são os campos rupestres. E à esquerda da serra começa o Cerrado Brasileiro. Então, no mesmo dia, você consegue sair do Cerrado, atravessar um campo de altitude e descer para a Mata Atlântica.
22: Há coisas que não aparecem no mapa. Pertinho de Diamantina fica a Ervanaria de Marcos Guião. Há 25 anos, ele recebe curiosos pelos aromas e propriedades medicinais de espécies da região.
25: Eu costumo dizer que lá é um jardim de delícias, né? Porque você experimenta uma planta, você sente o cheiro de outra. Ah, essa é doce, essa é azeda, essa é amarga, essa outra é salgada. E aí você vai ali, né? É uma viagem, né? De que a gente chama de testes dos sentidos, né? Você vai ver o cheiro, você vai ver a cor, você vai ver o gosto. Então, o tempo todo é uma área pequena que você faz um passeio que termina no pé da cachoeira da cidade.
26: Ei, trembão!
22: Na Estrada Real, cada um pode escolher o caminho, o ritmo e a experiência. Pode ser de carro, a pé, de bicicleta, uma trilha, uma mesa com comida mineira. Talvez seja essa a melhor lembrança que o viajante leva da Estrada Real, que alguns caminhos não servem apenas para levar a um destino. Segundo o guia Felipe Bezerra, servem para a gente descobrir o que existe pelo caminho.
24: Os principais atrativos que eu brinco que são os diamantes do caminho e o ouro do caminho, são as pessoas. São as pessoas com quem a gente convive, com quem a gente apresenta, porque acaba que elas são tão atrativas para quem recebe, quanto quem recebe é atrativo para elas, sabe?
22: Com sonorização de Reinaldo dos Santos, reportagem Karine Melo.
0: Na próxima sexta-feira, a gente continua a nossa viagem pelo Brasil. Nossa parada será no Parque Nacional da Serra da Capivara, no Piauí.
2: Criado em 1979, o local foi reconhecido como Patrimônio Cultural da Humanidade pela Unesco em 1991.
0: E essas foram as notícias do governo federal.
2: Fique agora com as notícias do Poder Judiciário e do Congresso Nacional. Boa noite, um bom fim de semana.
0: A gente volta segunda-feira. Boa noite.
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3: Presidente do Supremo participa de cerimônia no Planalto de criação de fundos para a Justiça Federal e STJ.
4: Justiça barra candidatura de José Roberto Arruda ao governo do Distrito Federal.
3: Patroa que mantinha empregada doméstica em regime de trabalho escravo volta a ter o nome na lista suja do governo.
4: Boa noite, eu sou Arthur Filho.
3: E eu sou Walter Lima.
4: O presidente do STF, do CNJ, ministro Edson Fachin, participou na manhã de hoje de uma cerimônia no Palácio do Planalto para a sanção de leis que criam e reestruturam fundos especiais do sistema de justiça, com destaque para o Fundo Especial da Justiça Federal e o Fundo Especial do Superior Tribunal de Justiça.
3: Ao final do discurso que fez durante evento no Planalto, o ministro Edson Fachin fez um pronunciamento sobre o momento vivenciado pelo Supremo Tribunal Federal. Vamos ouvir.
6: As instituições da República precisam ser preservadas. Nenhuma autoridade está acima da Constituição. Nenhum poder está acima da lei. Não haverá precipitação, mas tampouco omissão. A resposta institucional será firme, proporcional e rigorosa. Os acontecimentos recentes demonstram o acerto e a urgência de três metas de nossa gestão: a adoção de um código de ética, o fim do inquérito das fake news e a modernização do sistema de justiça.
4: Sancionada hoje a nova lei de custas da Justiça Federal e do Superior Tribunal de Justiça.
3: O presidente do STJ, ministro Luiz Felipe Salomão, participou da cerimônia com outras autoridades dos três poderes. Fátima Uchoa.
7: Segundo o ministro

0: Ministério Público Eleitoral, Justiça barra candidatura de José Roberto Arruda ao governo do Distrito Federal.
1: O candidato foi considerado inelegível em razão de 6 condenações por improbidade administrativa. Vanessa Pereira.
2: A decisão do Tribunal Regional Eleitoral do Distrito Federal considera 6 condenações do ex-governador por atos dolosos de improbidade administrativa. Segundo o tribunal, as condenações são sucessivas e autônomas, por isso foi aplicada a regra que limita a restrição dos direitos políticos a até 12 anos. O tribunal apontou que a inelegibilidade pode ser contada a partir de 2018 ou da condenação mais recente, de junho de 2026. A defesa ainda pode recorrer ao TSE. Até uma decisão definitiva, Arruda pode continuar em campanha, inclusive no horário eleitoral.
0: Patroa que mantinha a mulher em condição análoga à escravidão volta a ter nome na lista suja do trabalho escravo.
1: A decisão é do Tribunal Superior do Trabalho. Marla Lacerda.
3: A empregadora, esposa de um desembargador em Santa Catarina. Ela mantinha em casa uma empregada doméstica que não recebia salário nem tirava folga. Essa situação fez o nome da patroa parar na lista suja do governo federal, mas o Tribunal Regional do Trabalho retirou. Diante disso, a Advocacia Geral da União acionou o TST, que anulou o processo do TRT, fazendo o nome da patroa voltar à lista suja.
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0: A você, uma boa noite.
1: Tenha um ótimo fim de semana.
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6: Eu sou Paula Groba e estes são os destaques de hoje do Jornal do Senado, que começa agora. Senado aprova a proposta que reduz juros do seguro rural. Avançam novas regras para publicidade de apostas online. Sugestão de cidadão vira projeto para regulamentar psicoterapia. Boa noite. Para quem vive da produção no campo, ter acesso a crédito e proteção contra prejuízos pode fazer toda a diferença. Para facilitar esse acesso, o Senado aprovou uma proposta que reformula o seguro rural no Brasil, com previsão de juros menores e prioridade para produtores em operações de crédito. A medida também muda as regras de acesso ao seguro. Repórter Pedro Pince.
7: O custo do seguro será bancado por um fundo com recursos públicos. Chamado de Fundo Catástrofe, ele está previsto em lei desde 2010, mas nunca funcionou por falta de recursos contínuos e de regulamentação. Agora, o projeto busca suprir essa lacuna e prevê a administração do fundo por pessoa jurídica, da qual poderão participar, na condição de cotistas, as sociedades seguradoras, as sociedades cooperativas de seguros, as sociedades resseguradoras, empresas da cadeia produtiva do agronegócio e cooperativas da produção agropecuária. O texto também cria novos benefícios para as operações de crédito rural que têm a proteção do seguro. As mudanças feitas pela Câmara foram principalmente para detalhar as regras do seguro quando ele for usado como garantia em empréstimos rurais. A autora da proposta, a senadora Tereza Cristina, do Progressistas de Mato Grosso do Sul, lembrou que os produtores rurais esperavam a aprovação da proposta.
8: Ou seja, o seguro rural, com certeza, ele vai contribuir para a estabilidade da renda agrícola, e é isso que nós precisamos. E para também a segurança alimentar do nosso país, reduzindo a vulnerabilidade do produtor, estabilizando as cadeias produtivas e fortalecendo a resiliência do setor frente às mudanças climáticas.
7: Para contar como garantia de empréstimo do setor rural, o banco poderá exigir que a apólice de seguro contenha algumas cláusulas específicas, como cessão fiduciária, em que o devedor transfere temporariamente a titularidade de um direito ou crédito ao credor até que a dívida seja paga. O texto segue agora para a sanção presidencial.
6: Senadores também aprovaram regras mais claras para a regularização de propriedades embargadas por crime ambiental. Pelo projeto, se o órgão ambiental não se manifestar sobre o acordo de regularização em 60 dias, o proprietário pode voltar a produzir.

0: Kinzer. Repórter Raíssa Abreu.
1: A proposta teve como relator o senador Zequinha Marinho, do Podemos do Pará, e prevê que o órgão ambiental informe os proprietários infratores sobre a possibilidade do acordo de regularização logo na notificação da irregularidade. Com 60 dias sem resposta do órgão ambiental, o produtor volta à atividade. O autor, senador Sérgio Petecão, do PSD do Acre, disse que a medida vai beneficiar especialmente os pequenos produtores.
2: Hoje, os órgãos dão-lhe um embargo de gaveta de 3, 4, 5 anos, essa pessoa fica totalmente impossibilitada de fazer qualquer coisa. Porque, da forma que nós estamos hoje, é uma luta desigual com os nossos produtores.
1: O projeto foi enviado à Câmara dos Deputados.
0: Na Amazônia, chegar até uma escola pode ser um desafio. Grandes distâncias, transporte difícil e falta de infraestrutura são alguns dos obstáculos enfrentados pela educação na região. Para levar em conta essas diferenças, a Comissão de Assuntos Econômicos aprovou a criação do Fator Amazônico para a Educação Básica. A proposta prevê que a distribuição de recursos federais considere as particularidades da Amazônia Legal. Repórter Marcela Cunha.
3: A proposta cria um índice, o Fator Amazônico, para que a distribuição de recursos federais leve em conta características como as grandes distâncias, a baixa densidade populacional e as dificuldades de transporte e infraestrutura. Durante a discussão, o senador Oriovisto Guimarães, do PSDB do Paraná, questionou se o aumento dos recursos destinados à Amazônia poderia reduzir o que é aplicado em outras regiões. Relator do projeto, o senador Eduardo Braga, do MDB do Amazonas, afirmou que a proposta pretende considerar os custos específicos sem prejudicar os demais estados.
4: Imagine o transporte escolar em um estado que tem 1,5 milhão de quilômetros quadrados e com um vazio demográfico tão grande. Isso, obviamente, não tirará recurso de outras regiões.
3: O índice será aplicado ao Fundeb e a programas federais de alimentação e transporte escolar, transferência direta de dinheiro às escolas, educação infantil e infraestrutura, entre outros. A proposta segue agora para a Comissão de Educação, onde será analisada em decisão final.
0: Elas estão nas redes sociais, nos uniformes de times e até em propagandas com influenciadores, as apostas online. Mas esses tipos de jogos podem ganhar novas regras de publicidade e de proteção aos cidadãos. A Comissão de Ciência e Tecnologia aprovou um projeto que proíbe propagandas e patrocínios de bets e cria mecanismos para limitar perdas e evitar o jogo compulsivo. As informações com Patrícia Oliveira.
5: O texto proíbe propaganda de apostas em rádio, televisão, redes sociais e outras plataformas, além do patrocínio a clubes, competições esportivas, atletas e influenciadores. A proposta também prevê mecanismos de proteção, como autoexclusão, limites de depósitos e perdas e alertas sobre os riscos do jogo compulsivo. Outra novidade, destacada pelo relator, senador Alessandro Vieira, do MDB de Sergipe, é a classificação de jogos considerados de risco excessivo à saúde, que terão a oferta proibida, como os de ciclos rápidos e repetitivos e de resultados aleatórios, que estimulam o jogador a continuar apostando.
6: Consiste no deslocamento do foco regulatório da mera comunicação comercial para o desenho do produto.
5: O projeto também cria um novo tipo de crime para quem divulgar apostas de operador que não seja autorizado. Para influenciadores, atletas e pessoas famosas, a pena poderá ser maior. A proposta segue para análise da Comissão de Assuntos Sociais.
0: Afinal, quem é que pode exercer a psicoterapia no Brasil? Essa é a discussão que chega agora ao Senado. Uma sugestão apresentada por um cidadão, que restringe a prática a psicólogos e psiquiatras, foi transformada em projeto de lei pela Comissão de Direitos Humanos e Legislação Participativa. A reportagem é de Márcio Maturana.
7: A psicoterapia só poderá ser praticada por psicólogos e psiquiatras, segundo uma sugestão de cidadão que virou projeto de lei e começa a ser discutida agora no Senado. A sugestão legislativa apresentada no portal E-Cidadania em 2024 por Ícaro de Almeida Vieira foi aprovada na Comissão de Direitos Humanos com parecer favorável da senadora Mara Gabrilli, do PSD de São Paulo.
8: Restringir o exercício de tais práticas a esses profissionais contribuirá para garantir que as intervenções, que não são isentas de riscos aos pacientes, sejam balizadas pelos pressupostos científicos da psicologia e da psiquiatria.
7: Qualquer cidadão pode apresentar ideia legislativa no portal senado.leg.br/e-cidadania. Se receber pelo menos 20 mil apoios em 4 meses, vira sugestão legislativa e é analisada pela Comissão de Direitos Humanos. Se aprovada, se transforma em projeto de lei.
0: Com trabalhos técnicos de Eliseu Caires, o Jornal do Senado fica por aqui. Acompanhe agora as notícias do Tribunal de Contas da União e da Câmara dos Deputados. Boa noite e um bom fim de semana.
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10: O Tribunal de Contas da União avaliou a oferta e a demanda profissional nas áreas de ciência, tecnologia, engenharia e matemática no Brasil. A auditoria mostrou que o país tem dificuldades para formar e aproveitar esses profissionais. A fiscalização apontou baixa qualidade da formação básica, pouca procura pelo ensino técnico e altas taxas de evasão em cursos de nível superior. O TCU também identificou que a formação oferecida pelas instituições de ensino nem sempre atende às necessidades do mercado de trabalho. Outra falha é a falta de coordenação entre as políticas de educação, trabalho e inovação. O tribunal recomendou que o governo crie um grupo para coordenar as áreas e elabore plano estratégico para a formação de profissionais. Saiba mais em tcu.gov.br.
9: TCU, fiscalização a serviço da sociedade. Jornal Câmara dos Deputados. Câmara institui política para incentivar a produção de alimentos orgânicos.
11: Parlamentares ratificam um acordo internacional para impedir a pesca ilegal.
9: Plenário cria universidades federais no Amapá, no Rio e em Minas Gerais.
11: Boa noite. A Câmara aprovou a criação de 3 universidades federais. O repórter Marcelo Larcher traz mais informações sobre as novas unidades de ensino superior.
12: A Câmara dos Deputados aprovou projetos do governo que criam 3 novas universidades federais. Um dos projetos aprovados transforma os Centros Federais de Educação Tecnológica de Minas Gerais e do Rio de Janeiro, respectivamente, na Universidade Federal de Ciência e Inovação de Minas Gerais e na Universidade Federal de Ciência e Inovação do Rio de Janeiro. As 2 novas instituições vão atuar no nível superior e na formação profissional técnica de nível médio. As novas universidades vão aproveitar a estrutura já existente. Tanto o CEFET de Minas Gerais quanto do Rio de Janeiro têm unidades em 8 municípios. De acordo com o governo, transformar CEFETs em universidades favorece parcerias, obtenção de recursos e novos programas de pós-graduação. O relator, deputado Rogério Correia, do PT de Minas Gerais, resumiu os objetivos da proposta.
13: A proposição lista os objetivos das instituições e reafirma o compromisso em atuar ao nível superior, mas também na formação profissional técnica de nível médio.
12: O plenário também aprovou o projeto que cria a Universidade Federal da Fronteira Norte. A instituição será criada a partir do desmembramento da Universidade Federal do Amapá, a Unifap, e será sediada no município de Oiapoque. A justificativa do governo ao propor o desmembramento da Unifap e criação da Universidade Federal da Fronteira Norte é a necessidade de expandir as atividades acadêmicas que contribuam para o desenvolvimento da região. A proximidade da fronteira com a Guiana Francesa também foi apontada como importante para fortalecer a cooperação acadêmica e científica entre Brasil e França. Outra justificativa é a demanda por profissionais capacitados para pesquisa de petróleo na costa do Amapá. De acordo com o governo, a criação da nova universidade não terá impacto orçamentário este ano, já que vai aproveitar a estrutura já existente. Já para o ano que vem e 2028, os gastos são estimados em R$20 milhões por ano, recursos que serão previstos no orçamento. A criação das 3 universidades foi criticada pela oposição, como o deputado Luiz Carlos Raule, do Podemos do Paraná.
14: Evidentemente, meu partido não vai ser contra a criação de uma universidade. Mas cá entre nós, né? O projeto chegou dia 10 de agosto, dentro do período eleitoral. É evidente um projeto eleitoreiro.
12: Já deputados da base do governo defenderam a necessidade de criação de novas universidades federais, principalmente no interior. Foi o que disse o deputado Chico Alencar, do PSOL do Rio de Janeiro.
15: Então é muito importante tomarmos essas medidas nesse sentido, de constituir uma universidade que opere nos ditames constitucionais, ensino, pesquisa e extensão e gestão democrática.
12: Os projetos que criam a Universidade Federal da Fronteira Norte e as Universidades Federais de Ciência e Inovação de Minas Gerais e do Rio de Janeiro seguiram para análise do Senado. Da Rádio Câmara de Brasília, com informações de Antônio Vital, Marcelo Larcher.
11: Depois de passarem na Câmara, os projetos que criam as universidades federais também foram aprovados pelo Senado e enviados à sanção presidencial.
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9: Saúde.
17: Dr. Fernando Máximo, do PL de Rondônia, repudia restrições da Anvisa ao uso da polilamina, desenvolvida pela cientista Tatiana Sampaio após 30 anos de pesquisas. Produzida a partir de uma proteína extraída da placenta, a substância tem potencial para regenerar a medula espinhal.
11: De acordo com o Dr. Fernando Máximo, a Anvisa limitou a aplicação da molécula a 72 horas após o trauma e a certas lesões. O parlamentar cita casos de recuperação após meses do acidente e defende o acesso ao tratamento experimental.
9: Previdência.
17: A Comissão de Previdência Social e Família aprovou o projeto que cria o Auxílio Mãe Atípica e estabelece um benefício de R$ 600 mensais. Carla Dixon, do PL do Rio Grande do Norte, comemora a aprovação, mas defende que o valor seja elevado para um salário mínimo.
11: A deputada quer garantir ainda o acesso à assistência e a outros benefícios sociais, ampliando a proteção a famílias com casos de neurodivergência. Carla Dixon observa que as mães atípicas precisam de apoio efetivo, já que enfrentam abandono, perda de emprego e falta de terapias.
9: Trabalho.
17: A Câmara aprovou dois projetos que fortalecem a estrutura da Justiça do Trabalho nos estados do Ceará e do Rio Grande do Sul. O repórter Antônio Vital acompanhou a votação.
18: A Câmara dos Deputados aprovou dois projetos que ampliam a estrutura da Justiça do Trabalho. Os dois foram enviados ao Congresso pelo Tribunal Superior do Trabalho. Um deles autoriza a criação de 51 cargos no Tribunal Regional do Trabalho da 7ª Região, sediado em Fortaleza, no Ceará. A proposta prevê 5 vagas de juiz do trabalho substituto, 31 de analista judiciário e 15 de técnico judiciário. As despesas são estimadas em R$ 12 milhões. O segundo projeto aumenta o quadro do Tribunal Regional do Trabalho da 4ª Região, com sede em Porto Alegre, no Rio Grande do Sul. O texto prevê a criação de 16 vagas para juízes do trabalho substitutos, 7 cargos em comissão e 165 funções comissionadas. A medida também transforma 48 cargos de chefia de gabinete em cargos de assessor. O custo anual é de R$ 18 milhões. Nos dois casos, a justificativa é de que as varas do trabalho apresentam déficit de pessoal e enfrentam aumento constante de ações judiciais. As duas propostas renderam debate no plenário. O deputado Kim Kataguiri, do Missão de São Paulo, criticou o aumento de gastos.
19: A gente está falando aqui de criar mais cargos dentro da justiça trabalhista, que é o ramo da nossa justiça, dos mais ineficientes que nós temos hoje. E, mais uma vez, eu acho que este plenário tem de se comprometer a não criar mais nenhum cargo no judiciário brasileiro, considerando que nós temos o judiciário mais caro do mundo.
18: O governo defendeu a aprovação dos dois projetos, como explicou o deputado Bongás, do PT do Rio Grande do Sul.
20: Se trata de estruturação das varas do trabalho. O que nós temos ouvido muitas vezes, e quando essa casa votou a reforma trabalhista, ela tratou de anular proteção para os trabalhadores. Então, nessa situação, nós defendemos para que a estrutura da Justiça do Trabalho ela seja forte para garantir direitos.
18: Os dois projetos serão encaminhados para análise do Senado. Da Rádio Câmara de Brasília, Antônio Vital.
11: Talíria Petroni, do PSOL do Rio de Janeiro, defende o fim da escala 6x1 como parte da luta histórica pela redução da jornada de trabalho. A deputada lembra que a Constituição reduziu a jornada semanal de 48 para 44 horas, apesar das previsões de que a mudança provocaria desemprego.
17: Talíria Petroni avalia que os ganhos de produtividade e os avanços tecnológicos devem permitir mais tempo livre aos trabalhadores sem redução salarial. Ela cita acidentes, mortes e afastamentos por transtornos mentais relacionados ao trabalho para reforçar a necessidade de combater a sobrecarga.
11: Reginaldo Lopes, do PT de Minas Gerais, acredita que a redução da jornada de trabalho para 40 horas semanais trará mais qualidade de vida e produtividade. O deputado ressalta que o descanso é fundamental para prevenir afastamentos e permitir o convívio familiar e a qualificação.
17: De acordo com o Reginaldo Lopes, a medida beneficia principalmente trabalhadores vulneráveis e sem força sindical. O parlamentar também afirma que não há estudos técnicos que comprovem que a redução da jornada trará prejuízos econômicos ao país.
9: Relações Exteriores.
11: O plenário da Câmara aprovou acordo internacional voltado para impedir a pesca ilegal. Confira os detalhes com a repórter Ana Raquel Macedo.
2: A Câmara dos Deputados aprovou o texto do acordo internacional assinado pelo Brasil, destinado a impedir a pesca ilegal. É o primeiro acordo internacional sobre o assunto, com foco específico no controle dos portos como ferramenta de combate à pesca ilegal, não declarada e não regulamentada. Esse tipo de atividade ilegal prejudica os ecossistemas marinhos e os meios de subsistência das comunidades que dependem da pesca. O acordo foi assinado em 2009, na Conferência da Organização das Nações Unidas para a Alimentação e a Agricultura, a FAO, na Itália. De acordo com o organismo internacional, a pesca ilegal é responsável pela captura de 11 a 26 milhões de toneladas de pescados por ano, com perdas econômicas anuais entre 10 e 23 bilhões de dólares. Os países que assinaram o acordo se comprometem a impedir que embarcações envolvidas em pesca ilegal utilizem portos ou desembarquem suas cargas, o que dificulta a entrada do pescado de origem ilícita nos mercados nacionais e internacionais e reduz os incentivos econômicos à continuidade dessas operações. Se houver prova suficiente da atividade ilegal, o país deve não só recusar a entrada ou o uso do porto, mas também comunicar aos demais países e organizações competentes sobre o ocorrido. De acordo com o relator do texto, o deputado Alencar Santana, do PT de São Paulo, a adesão ao acordo é estratégica para o Brasil. Do ponto de vista ambiental, fortalece os instrumentos de conservação dos recursos marinhos. E do ponto de vista econômico, protege a pesca artesanal e industrial nacional da concorrência desleal. O acordo foi aprovado de maneira simbólica pelo plenário, sem votos contrários. Para a deputada Érica Cocai, do PT do Distrito Federal, o Brasil se une à comunidade internacional para impedir esse tipo de atividade.
21: Esse é um acordo internacional para a preservação dos biomas, preservação da pesca e eliminação da pesca ilegal. E esse acordo possibilita esta unidade internacional, o Brasil se inserir numa unidade internacional para impedir que haja a pesca ilegal, e o dano da pesca ilegal é absolutamente concreto.
2: O texto do acordo internacional destinado a impedir a pesca ilegal seguiu para a análise do Senado. Da Rádio Câmara de Brasília, com informações de Antônio Vital, Ana Raquel Macedo.
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3: Justiça.
17: Para Bia Kicis, do PL do Distrito Federal, as investigações da Polícia Federal apontam o envolvimento do gabinete do ministro Alexandre de Moraes em contratos de prestação de serviços para o Banco Master. No entendimento da deputada, a gravidade das denúncias ultrapassa limites legais e morais.
11: Bia Kicis argumenta ainda que as denúncias de censura e de perseguição contra opositores evidenciam a crise de credibilidade da cúpula do Judiciário. Na visão da parlamentar, há um enfraquecimento do devido processo legal no país.
17: Sargento Faur, do PL do Paraná, pede o afastamento do ministro Alexandre de Moraes e do procurador-geral da República, Paulo Gonet, para a investigação de possíveis conflitos de interesse no caso envolvendo o empresário Daniel Vorcaro e o Banco Master.
11: Para Sargento Faur, os serviços descritos pelo escritório da mulher do ministro Alexandre de Moraes a Daniel Vorcaro não justificam os mais de 129 milhões de reais cobrados. Sobre Gonet, o deputado diz que o procurador deveria ser impedido de analisar casos nos quais seu nome esteja envolvido.
17: Jandira Fegali, do PCdoB do Rio de Janeiro, cobra a instalação de uma CPI para investigar o Banco Master. A deputada afirma que parlamentares governistas assinaram um requerimento, mas apontam que um acordo político na Câmara impediu a abertura da investigação.
11: Jandira Fegali pede que as apurações sobre o Banco Master alcancem de forma isonômica autoridades e parlamentares citados no caso. Ela também questiona a atual relatoria do processo no STF diante de informações sobre encontros com dirigentes da instituição financeira.
17: Na avaliação de Ranieri Paulino, do Republicanos da Paraíba, o STF precisa resgatar a neutralidade e o devido distanciamento das partes. O congressista cobra postura imparcial e integridade dos magistrados superiores para preservar a credibilidade do judiciário.
11: Ranieri Paulino ressalta a importância de defender a imagem das instituições democráticas acima de divergências partidárias ou ideológicas. Para o deputado, o Congresso e os tribunais devem manter uma atuação firme na apuração de desvios e no resgate da confiança da população.
17: Aloysio Mendes, do Republicanos, acusa o ministro do Supremo Tribunal Federal, Flávio Dino, de interferir na política do Maranhão. O parlamentar alega que o magistrado atua indevidamente em processos judiciais contra seus adversários políticos.
11: Aloysio Mendes aponta o que considera abusos judiciais, como o afastamento de um conselheiro do Tribunal de Contas do Maranhão e o descumprimento do sigilo da fonte jornalística. O deputado defende o respeito ao devido processo legal para assegurar a estabilidade no estado.
17: Agricultura. Os deputados aprovaram um projeto que estimula a produção de alimentos orgânicos. O repórter Antônio Vital acompanhou a votação.
18: O plenário da Câmara aprovou o projeto que cria uma política nacional de agroecologia e produção orgânica, com a previsão de preferência nas compras públicas para produtos orgânicos da agricultura familiar, linhas de crédito e mecanismos de garantia de preços. O projeto foi apresentado pelo deputado Valmir Assunção, do PT da Bahia, e recebeu parecer favorável do relator, deputado Padre João, do PT de Minas Gerais. O projeto define princípios e diretrizes para o plano, propõe as fontes de financiamento e cria um sistema de certificação de produtos de base agroecológica. Entre os objetivos da proposta estão a oferta e o consumo de alimentos sem resíduos químicos danosos à saúde e o desenvolvimento de sistemas agrícolas sustentáveis. A Política Nacional de Agroecologia e Produção Orgânica também prevê outros instrumentos para expandir a produção agroecológica. Entre eles estão o seguro rural para a agricultura familiar, subsídios para os produtos, monitoramento de agrotóxicos e fertilizantes sintéticos na água e nos alimentos e a oferta de cursos técnicos de nível médio e superior de agroecologia. O projeto prevê ainda que regulamento do governo vai estabelecer um sistema participativo de certificação da produção agroecológica, com selo destinado prioritariamente aos agricultores familiares, povos e comunidades tradicionais. O projeto foi criticado pela deputada Adriana Ventura, do Novo de São Paulo.
4: O projeto, ainda que bem intencionado, uma vez que reconhece a agroecologia para a produção sustentável, incentiva pesquisa e inovação, os instrumentos que ele usa para chegar chegar nesse projeto é intervenção estatal excessiva, compras públicas que são dirigidas porque exige prioridade e não se baseando em preço e eficiência, dar incentivo fiscal sem análise de custo.
18: De acordo com a proposta, o plano para estimular a agricultura orgânica receberá recursos do orçamento e será implementado pelo governo federal com a cooperação de estados e municípios. O governo fica ainda autorizado a criar linhas de crédito para financiar a produção, beneficiamento e comercialização de alimentos orgânicos ou agroecológicos e do extrativismo sustentável, bem como para a implantação de projetos de geração de energia alternativa e renovável. O relator da proposta, deputado Padre João, falou da importância de ter uma política articulada para estimular a produção de alimentos saudáveis.
3: Eu venho acompanhando há mais de 20 anos a questão da produção do nosso país e com estudos de várias universidades, a gente tem acompanhado a importância que é ter essa política mais estruturante, que incentive de fato um alimento que garanta saúde e vida para o nosso povo. De entender que a segurança alimentar, alimentos saudáveis, é muito importante.
18: O projeto que cria uma política nacional de agroecologia e produção orgânica seguiu para análise do Senado. Da Rádio Câmara de Brasília, Antônio Vital.
6: Habitação.
11: Hildo Rocha, do MDB do Maranhão, afirma que a meta de contratação de 50 mil moradias rurais previstas para este ano não vai se concretizar. Ele propõe a criação de um novo cadastro de reserva com a possibilidade de outras entidades já aprovadas serem chamadas.
17: Segundo o deputado, nesta nova etapa do Minha Casa Minha Vida Rural, apenas 20 mil contratos foram contemplados. Hildo Rocha espera que o governo federal aceite a proposta da Federação das Entidades de Habitação Social do Norte e Nordeste do Brasil para beneficiar outras 20 mil famílias rurais ainda neste ano.
11: Termina agora o Jornal Câmara dos Deputados, produzido pela Rádio Câmara, com trabalhos técnicos de Everson Urani e a apresentação de José Carlos Andrade e Luciana Vieira. Uma boa noite para você e um bom fim de semana.
17: Uma ótima noite e um excelente feriado também. A Voz do Brasil volta na terça-feira.
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1: 20 horas e 2 minutos.
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6: Vinte e uma horas e três minutos.
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